0: Ninguém tem esperança do que o PSD do Kassab vai apoiar o Flávio de norte a sul, até porque o PSD tem candidato. Agora eu tenho certeza que tem pessoas pelo Brasil que, se você chegar a dar uma conversada, nada, nada, a pessoa pelo menos não vai ficar jogando pedra. Você tem lá o ex-prefeito, como é o nome da cidade dele? Não, não é do Joinville, não. Chapecó, o ex-prefeito de Chapecó, que se dizia bolsonarista. Tava gravando um vídeo nas últimas horas para bater no Flávio. Querendo criar todo um cenário, a construção, que basicamente Flávio é bandido aí, daí junto com o Vorkar e tudo mais. Por quê? Porque ele não foi escolhido para ser apoiado lá em Santa Catarina para ser candidato ao governo. Porque a direita tá apoiando a reeleição do Jorginho Melo. É o papel da articulação política, sentar com essa galera, rodar com os estados, conversar com um, conversar com outro, pega pela mão, tentar resolver. Mostrar aqui primeiro o áudio pro senhor Rogério Marinho. Se eu gosto de falar que eu tô mentindo. Mas aqui eu vi, ó, o menino que se defende, o censuradorzinho, que você diz que não, não fiz isso não, não, eu não tentei censurar ninguém não.
1: Eles sabem que o Eduardo Bolsonaro não tem cacife para dominar porra nenhuma, porque é um aloprado. Entendeu? Você pega o Carlos Bolsonaro, muito menos, o Renan, muito menos, né? Você pega o Flávio, muito menos.
0: Flávio, muito menos.
1: Entendeu? Quem consegue falar com as pessoas fora da bolha, quem consegue trazer voto e o pessoal fora da bolha, quem consegue não ter a rejeição gigantesca, né, igual todos eles, é o Nicolas. Entendeu? Não adianta, não adianta. Pode chorar, pode fazer, pode espernear, pode falar o que quiser. Entendeu? Vão ter que aceitar. No final, quem vai dominar a direita daqui pra frente vai ser o Nicolas. Então, por isso que fica nesse ataque tonado, sabe disso, sabe que os filhos são um bando de incompetente.
0: Incompetente.
1: Entendeu?

justificativa a qualquer impossibilidade de voto. Aí eu escrevi assim, ó, o fanatismo da turma do Nicolas tá demais. Já começa a campanha para votar nulo. Isso aqui não é Nicolete, não. Isso aqui é meio lavajatista. Sou de direita, sempre fui. Para derrubar o Lula, já votei em FHC, Aécio, Serra, Covas, Bolsonaro. Hoje votaria em qualquer um. Tarcísio, Zema, Caiado, Renan, Pedro, Paulo. Só não voto em ninguém que tem o sobrenome Bolsonaro. Errei quando votei no pai, não erro mais. Aprendi. Então, assim, como articulador político, Rogério Marinho, em vez de tentar aliviar pro Nicolas, sabe, e abafar um episódio de censura na direita, o senhor devia estar cobrando o Nicolas para ele participar da campanha. O senhor devia estar cobrando o Nicolas que ele controle a turminha dele, o Space Liberdade, que todo mundo sabe que responde ao Nicolas. O senhor devia estar fazendo isso, cara. Não ficar preocupado aí com o digital do Flávio, seu que agora Twitter é? Twitter é? O que é que o senhor é? Faz o que o senhor faz, pô, de melhor. Vai lá fazer articulação política. Tá lá também, né? Ah, falando da galera que tá procurando pelo pra não votar no Flávio. Condições para o Flávio vencer. Não tem nenhum vazamento comprometedor até outubro. Eduardo tirar férias e surfar em Dubai até as eleições e o infiltrado que impõe ser desautorizado pelo próprio Flávio publicamente. Aí o Ratão fala assim, ó, não. Essas são as condições para vocês embarcarem na campanha depois de fazer um escândalo atrás do outro. A condição para o Flávio vencer é a isentosfera baixar o ego que está na lua. É recolher-se à realidade. Vocês não conseguiram viabilizar uma candidatura própria. Agora resta votar contra o Lula. Aí o Ratão fala assim, ó, as cinco frases do luto da isentosfera no X. Em dezembro veio a negação. Ficaram malucos e passaram meses esperando o trade T, como se fosse aparecer uma solução mágica até abril. Depois veio a raiva, que durou praticamente o mês de maio inteiro. Agora, depois de fracassar na tentativa de emplacar uma candidatura própria, a isentosfera entrou na fase da barganha, né? Tem condições para apoiar o Flávio. A lista de exigências é infinita. Tem que desautorizar os irmãos, quem tem que derrotar o canal dele, tem que pedir desculpa a Michelle, tem que isso, tem que aquilo. Firmada no Deus imutável. Tem que mais não sei o quê. Quando terminar a Copa, começa a fase da depressão. Aí eles vão perceber que ninguém obedeceu, que por mais dinheiro, barulho e chilique que eles façam, o bolsonarismo simplesmente cagou e andou. Então em agosto, né, virá a aceitação. Finalmente vão engolir o nojinho, baixar a bola, apertar o 22 nas urnas. É recolher-se a realidade. Vocês não conseguiram viabilizar a candidatura própria. Aí no dia de ontem, também teve outra coisa que eu acho que o Rogério Marinho podia estar resolvendo, porque passa aqui pelas decisões do próprio partido político. Senta com a Michelle e resolve aí, cara. Inclusive, resolve lá no Ceará de uma vez por todas. Não é a primeira... De novo essa treta? Pensei que tinha superado já. De novo? De novo? De novo, Rogério? Quem que vai resolver aqui, Rogério? É o Flávio? Vai resolver de novo? Não é o senhor com o articulador político? Meu querido, meu precioso. A senhora Michelle Bolsonaro postou ali, né? Nunca foi para tirar o PT, e sim por projetos de poder. Já gravei um vídeo explicando o que aconteceu no Ceará e vou publicá-lo em breve. Ela coloca ali o Ciro Gomes na Veja, que disse que os dois são iguais. Falando de Lula e Bolsonaro, basicamente isso, né? Tá ali, ó. Ex-ministro conta porque decidiu optar pela disputa estadual, critica Lula e Jair Bolsonaro, descarta apoio ao filho do ex-presidente e afirma que vai libertar o Ceará do PT. Aí eu só destaquei ali os números do comentário da Michelle quando eu fui bater o print. Eu falei assim, ó, olá, passando só para deixar uma reflexão. Quando os comentários são maiores que as curtidas, é porque a situação não tá boa. Normalmente está sendo alvo de críticas. Twitter não é Instagram. Se eu pudesse dar um conselho, seria foca na campanha do Flávio, a única campanha capaz de trazer justiça e lutar pela vida do seu marido. Aí você vê como as coisas vão se dando, né? Isso tudo por quê? Porque não tem comando político. A coordenação política não tá funcionando. Uma casa dividida não para de pé. Aqui também acho que é uma certa má vontade, né? Porque a galera que vive de política e meio que dá uma lacrada feia, né? Tentando esconder de verdade o contexto maior. Escute aqui o pré-candidato. Eu vou ler o que Kitsuki escreveu. Acredito que nenhum bolsonarista esperava o apoio de Ciro Gomes a nível nacional. Ninguém esqueceu o que o PDT fez contra Bolsonaro com o apoio do Ciro. O que acontece é que o PT reina naquela região e, infelizmente, quem ameaça esse reinado é apenas o Ciro. Acho que a maioria de nós tapa o nariz com essa possível aliança. Não por gostar do Ciro, mas pensando exclusivamente no povo do Ceará. Por esse vídeo do pré-candidato a deputado federal pelo Distrito Federal, publicado no History da Michelle, a Michelle compartilhou esse vídeo, dá para ter uma noção do que virá. O estranho é essa preocupação com a campanha nacional e a recuperação.

0: acusa de apoio do Ciro ao Flávio, sendo que ela faz questão de se esquivar até hoje. Ela está tão preocupada que o Ciro não está apoiando o Flávio, que Bolsonaro é isso, mas ela mesmo não apoia o Flávio. A declaração do Ciro não surpreende, não choca. Essa reação só acontece quando confiamos em pessoas e não esperávamos certas atitudes. E ela coloca ali, né? Primeiro turno, Ciro aparece com 45,8 e o Girão com 4,8. Aí o que é que diz aqui o pré-candidato? A turma dos princípios e valores.
1: Michele Bolsonaro tinha razão. Quando ela foi pro Ceará desfazer o acordo com esse jagunço, ela foi muito criticada. E por alas da direita, que estavam fazendo acordos espúrios. E quem estão, né? Desde a esquerda ao centrão. E ela falou, vocês estão fazendo acordo com a pessoa errada, ele não é de confiança.
0: Acordos espúrios, né? Então assim, André Fernandes está fazendo acordos espúrios. É basicamente isso.
1: Mas alegavam que ele estava mudando, estava disposto a conversar. Depois que ele conseguiu o acordo, dá uma olhadinha na matéria que saiu agora sobre Ciro Gomes, que já tem um acordo dessa turminha aí. Os dois são iguais, diz Ciro Gomes sobre Lula e Bolsonaro. Michele tinha ou não tinha razão de não apoiá-lo? Na cara dura. Então a galera que critica Michele, ah, porque eu apoio o Flávio, blá, blá, blá. Olha o que ele falou sobre apoiar o Flávio. Descarta apoio ao filho do ex-presidente. Ainda disse que não vai apoiar Flávio Bolsonaro. Mas é o candidato de parte da direita. Uma direita que, assim, tá tendo, tá? Eu vou falar pra vocês que eu tô escandalizado, mas tem. Uma direita que agora é contra os princípios e valores, que fala de forma pejorativa. A turma dos princípios e valores. O Bolsonaro falou a vida inteira princípio e valor, mas essa turma agora descarta os princípios e valores. Uma direita agora que critica, a direita limpa. Por quê? Faz parte da sujinha. Uma direita que tá negociando com Satanás. Vocês não acordaram ainda?
0: Negociando com Satanás. Tu entende o que virou? O quão folclórico virou essas pessoas? O cara quer ser político, velho. É só uma questão de número, sabe? Não é difícil de entender que um tem 46% dos votos, o outro tem 5%. Não é difícil de entender o que tá acontecendo. Não é difícil mesmo, sabe? Ninguém tá apoiando o Ciro Gomes por princípios e valores, cidadão. Para de lacrar, cara. Sabe? Lacração feia, feia, feia. A Etsuki postou aqui um recorte do Jair. Ela fala assim, outubro de 2024, quando hoje muita gente fala em engolir o Ciro Gomes, é porque já acompanhavam o que estava sendo planejado em 2024. Eu fui uma das pessoas que detestou a estratégia do André Fernandes em esconder o Bolsonaro durante as eleições de 2024. Até que nessa entrevista eu descobri que a estratégia era do próprio Bolsonaro para tentar impedir o PT de vencer no Ceará. Nessa mesma reportagem, o próprio Jair fala que conversaria com o puto do Ciro Gomes porque o foco sempre foi varrer o PT. Cadê? Aqui.
2: Olha, Raquel, o ex-presidente Jair Bolsonaro veio aqui ao Congresso Nacional de surpresa. Ele teve uma reunião com o Bloco Parlamentar Vanguarda, que reúne senadores do PL e do Partido Novo. Isso porque o senador astronauta Marcos Pontes quer tentar se candidatar ali à presidência do Senado Federal. Mas Jair Bolsonaro é contra. Isso porque ele quer fazer uma composição com o favorito, Davi Alcolumbre, para que o PL não fique sem nenhum lugar na mesa diretora do Senado Federal. É uma maneira de dar mais força ao partido, inclusive a Jair Bolsonaro, também aos bolsonaristas, nessa próxima eleição de 2026. Jair Bolsonaro saiu da sala muito solícito com os jornalistas, conversou com todo mundo, respondeu perguntas ali por pelo menos 15 minutos, tratou sobre o PL da anistia, mas eu pude perguntá-lo sobre a eleição em Fortaleza. E perguntei sobre a estratégia de André Fernandes de escondê-lo lá durante o segundo turno, de não falar de Jair Bolsonaro durante o segundo turno das eleições para prefeituras. Jair Bolsonaro disse que a estratégia foi dele mesmo, ele que não quis aparecer para prejudicar André Fernandes. Vamos conferir essa resposta de Jair Bolsonaro.
3: A estratégia foi minha, não foi dele. Abrindo o jogo aqui. Começou o Ciro apoiando a esquerda, apoiando. Se eu fosse lá na reta final, eu poderia atrapalhar. Então eu deixei ele ficar livre, leve e solto. Agora o V0, na toda a sua velocidade inicial, foi comigo. E continuamos amigos. E eu fico muito feliz de ver uma jovem liderança dessa de direita despontando no Nordeste.
2: O senhor chegou a conversar com o Ciro?
3: Quem?
2: O senhor chegou a conversar com o Ciro?
3: Não, não cheguei a conversar com ele. Eu tenho curiosidade. Eu gostaria de se conversar com ele no dia. Não sei se você vai querer conversar comigo, né? Mas conversaria com ele sem problema.
2: Pois é, Bolsonaro se mostrando muito.
0: Sabe? Assim, aí tá rolando tudo isso. Cadê o coordenador da campanha pra resolver? Resolve aí, cara. Eu só quero que resolva. Se não for pra apoiar o Ciro, for pra apoiar o Girão, então resolve aí. Porque essa briga rolou aqui em janeiro, não foi? Foi dezembro aí, não lembro. Foi dezembro, foi janeiro. É de novo. De novo. A gente tá remoendo a mesma briga. Por quê? Porque a coordenação política do partido não consegue resolver. E eu vou falar uma coisa aqui extra, senhor Rogério Marinho. Que eu acho que o senhor vai entender, mas ninguém aqui talvez vai entender, eu não vou entrar em detalhes. O senhor devia resolver a questão do Cezinha Madureira. A questão lá do Cezinha da Madureira, o que está sendo aí discutido com a galera? Você devia estar tentando resolver essa parada aí. Porque isso daí tá chato mesmo, né? Porque aí já é sacanagem o que estão aprontando. Vou deixar só de recado aí. Sei que tem gente aí assistindo, né? Então, resolve a questão do Cezinha da Madureira, velho. Porque isso aí vai... Já deu muito problema já. Ficar fingindo que nada acontecendo tá ruim. Aí Aproveitando também, eu botei, podia ter colocado lá atrás, né, a turma do Nicolas, mas eu coloquei aqui de novo, o Rogério Marinho podia estar também tentando resolver isso daqui, porque eu quero falar um pouco do Eduardo. Aí, o que a turma do Nicolas estava revoltada ontem com o Eduardo? Porque o Eduardo falou o seguinte, gente, eu sou um livre aí, se vocês acharem que vocês têm que criticar, critica aí, desce a porrada aí, sem dó, sem medo, nem piedade, não precisa ficar sem de dedinho, não é porque isso, porque aquilo outro. Aí o povo do Nicolas tá com raiva, mas como assim agora Eduardo tá deixando que as pessoas critiquem políticos? Como assim pode criticar políticos? Nós somos intocáveis.
2: Ah. Já é vagabundagem. Por mim pode moer esses caras. Ah, mas eu fulano, ah, mas eu ciclano, cara. E não conte com a minha benevolência. Ah, aí vem outro. Não, mas eu tenho direito de criticar o Flávio. Olha o Banco Master. Eu falo, cara, o negócio do Banco Master, quem mais criticou o Flávio foi a direita, cara. Porque as virgens, né, no meio do bordel, não, eu tenho que criticar. Olha, não, eu sou limpinho, porque se fosse eu jamais seria acusado de corrupção. Ô, seus animais, vocês estão vendo eu sendo condenado agora por coação. Vocês acham que eu coagi eles mesmo? Estejam cientes que o Flávio vai abraçar todo mundo. Ele tá certo, ele tá no papel dele. Ele tá pegando, ó, tentando angariar o maior número de apoios possível. Muitas das vezes ele mesmo, claro, né, não vai falar isso, porque ele quer mais tanto nariz, vai lá, encontra com a pessoa e vambora, vamos tocar pra frente, tem voto, vem. Mas, do lado de cá, tem que dar uma cobrada, porque como eu falei, até hoje, passando a mão, dando segunda, terceira, quarta, quinta chance, não adiantou de nada, então sendo bom esses caras, exponham eles, porque é tudo.
0: Ele tá falando, cara, tem que cobrar. Já tentou passar a mão na cabeça 5, 6 vezes, não adianta. Não, mas cobra mesmo, cobra, reclama, expõe o que tá acontecendo, é basicamente isso. Aí a safadeza da turma do Nicolas, ó. Eduardo Bolsonaro instiga militantes a sentar o pau em direitistas que não passaram pano para os 60 milhões do Vorcaro. É isso que Eduardo falou? Resolve isso, Rogério Marinho. O desgaste que o Nicolas está causando está todo mundo vendo. Não adianta tapar o sol com a peneira. Aí falando do Eduardo, que vocês estavam tentando afastar, reclamar. Thomas Trauban. É preciso que Estados Unidos retome a aplicação de magnetes contra Moraes. O Gadelha também fala isso. O Dudu tá previsto aí hoje, terça-feira, né? É um jantar dentro do Figueiredo com cerca de 20 senadores republicanos. Quem articula é ele, viu? Brabo. Já pensou, Rogério, tu fazer um jantar aí também com 20 senadores aí do Centrão aí pra tentar organizar esse meio de campo, Flávio? Fica a dica, viu? Fica a dica. A ideia boa a gente copia, pô. Essa é uma matéria também do Guilherme Caetano tentando aqui descrever. Essa história eu realmente não conheço, mas ele conta lá o que aconteceu em 2018 e que foi um jantar que teve na casa do Beno, em que ali teria sido o embrião do que depois iria ser essa força que o Eduardo tem nos Estados Unidos, né? Que teria começado lá. Assim, como Eduardo Bolsonaro montou nos Estados Unidos uma rede de contatos que o levaram a Trump e a condenação do Supremo. E aí, para encerrar o vídeo de hoje, vem lá o jurista padrão lá do consórcio. Cortes estrangeiras vem viés político na justiça do Brasil. De jurista. Porque será, né? Aí uma finha dá no meio. Só quem é mentiroso ou idiota não percebe que há perseguição política contra os bolsonaristas no Brasil. E mesmo negando aí, até países que têm governo de esquerda, como a Espanha, notam isso. Porque é descarado, é exagerado, é mal feito. E tem muita ilegalidade, né? E vai cobrar o preço político de cada um que endossou isso. Porque perseguição política, como a gente viu na nossa ditadura militar, só faz crescer o movimento do perseguido. A esquerda e os liberais somente transformaram o bolsonarismo no maior movimento político desta primeira metade do século e nem perceberam. Ainda não, mas logo vão entender. E é isso. O vídeo ficou meio longo, mas está no pacote, 1:15. Vou mandar esse vídeo que eu depei lá no Telegram. Se gosta do meu trabalhinho, quiser ajudar um pouco mais, pode ser membro do canal, tem um botão de valeu, tem um Patreon na descrição e tem um Atlas brasileiro. Amanhã vejo vocês, quem sabe veremos de novo o Lula baiano nessas confusões, né? Será que ele vai pedir demissão do cargo hoje, vai continuar no cargo? Eu sei que tem que continuar expondo para as pessoas, tem muita gente no Brasil que não faz ideia do que essa turma fez. Minha mãe, eu tava conversando com a mãe, me falou que é meio petista. Aí falou, Ana, você viu que o Wagner estava envolvido? Mas ela mal sabia das histórias relacionadas ao Lula, né? Eu falei, minha mãe, nem contar, né? Contar aí o recadinho. Eu falei, pro Lula, o Lula recebeu o Paquito, com coisas muito mais graves. E é isso.
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0: temperatura
1: 25 graus.
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3: 9:40.

Um homem rico olhou através de sua janela e viu um homem pobre que escolhe algo em seu caixote de lixo. Disse: agradeço a Deus que eu não sou pobre. O pobre homem olhou ao redor e viu um homem nu se comportar mal na rua. E ele disse: graças a Deus eu não sou louco. O louco olhou para frente e viu uma ambulância carregando um paciente. Disse: graças a Deus não estou doente. Então uma pessoa doente no hospital viu um carrinho levando um corpo morto para o necrotério. E ele disse: graças a Deus eu não estou morto. Só uma pessoa morta não pode agradecer a Deus.

que você não agradece a Deus hoje por todas as suas bênçãos e pelo dom da vida, por outro belo dia? O que é a vida? Para entender a vida melhor, é bom que a pessoa vá em três locais: hospital, prisão e cemitério. No hospital, a pessoa aprende que nada é mais bonito do que a saúde. Na prisão, a pessoa nota que a liberdade é a coisa mais preciosa. No cemitério, qualquer um vai notar que a vida não vale nada, que o chão que nós caminhamos hoje será nosso telhado amanhã. Triste verdade, todos viemos com nada e iremos com nada. Vamos, portanto, permanecer humildes, com gratidão a Deus por cada momento da vida. Pense nisso e viva melhor.

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3: Lá na sua casa, todo problema na sua família, tudo aquilo que tem atrapalhado os seus negócios, em nome de Jesus, tudo aquilo que tem impedido você de conquistar a bênção de Deus, em nome de Jesus, se você crê nisso, aplauda o Senhor.

0: Já estamos quase encerrando. Adore a Deus conosco. Quero convidá-la para se colocar de...
1: CCP-FM informa a hora certa.
2: 10 horas.
0: E adore a Deus conosco.
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4: Terça-feira, 23 de junho de 2026, está entrando no ar mais uma edição do nosso Repórter Destaque. Eu sou Kleber Salles e a partir de agora você vai ficar muito bem informado. As últimas notícias do Brasil e do mundo agora para você. E o Instituto Brasileiro de Geografia e Estatística, o IBGE, está com inscrições abertas para um novo processo seletivo simplificado destinado ao 12º Censo Agropecuário, Florestal e Aquícola. Ao todo, são oferecidas 8.238 vagas temporárias distribuídas por todo o país. As oportunidades contemplam 5 funções ligadas às atividades de coleta, supervisão, administração e suporte tecnológico, com salários que variam de R$ 2.128 a R$ 4.008, além de benefícios previstos no edital. As inscrições devem ser feitas exclusivamente pela internet, no site do IBFC, banca responsável pela seleção, até às 23 horas do dia 1º de julho. A taxa é de R$ 53,00, mas candidatos inscritos no CadÚnico e doadores de medula óssea podem solicitar isenção, desde que atendam aos critérios estabelecidos. Todos os cargos exigem ensino médio completo e idade mínima de 18 anos. A seleção será realizada por meio de uma prova objetiva com 60 questões de múltipla escolha. Eu sou Kleber Salles e volto daqui a pouco com mais informações para você no nosso Repórter Destaque desta terça-feira. Fique ligado.
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0: Plataforma Mac Livros segue conquistando leitores em todo o país. Desde o lançamento em abril deste ano, a biblioteca digital gratuita do Ministério da Educação já registrou mais de 468 mil acessos a obras literárias, uma média superior a 3.400 livros consultados por dia. Segundo o MEC, mais de 107 mil dessas leituras foram concluídas praticamente na íntegra, com pelo menos 90% do conteúdo acessado. Somando o tempo dedicado pelos usuários, já são mais de 269 mil horas de leitura, o equivalente a cerca de 30 anos ininterruptos. A plataforma conta atualmente com 862 mil usuários cadastrados e quase metade deles já realizou pelo menos um empréstimo digital. Ao todo, mais de 25 mil títulos estão disponíveis gratuitamente para leitura em computadores, tablets e celulares, ampliando o acesso à literatura em todas as regiões do país. Eu sou Kleber Salles e volto daqui a pouco com novas informações no seu rádio. Fique ligado.
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0: CCP FM informa a hora certa.
1: 10:20.
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3: A Meta anunciou uma nova ferramenta de inteligência artificial que promete mudar a forma como os usuários fazem buscas dentro do Facebook e do Instagram. Chamada de iMode, a novidade utiliza conteúdos compartilhados publicamente nas plataformas para responder perguntas em linguagem natural, reunindo opiniões e experiências de outras pessoas em uma única resposta. Segundo a empresa, a proposta é oferecer recomendações mais contextualizadas, indo além da tradicional lista de links exibida pelos mecanismos de busca. A tecnologia também ganhou novos recursos voltados à criação de conteúdo. Entre as novidades estão ferramentas que montam colagens automaticamente com fotos do celular, criam vídeos com efeitos de transição e permitem alterar virtualmente roupas, penteados e acessórios em imagens. No caso dos fãs de futebol, por exemplo, será possível vestir digitalmente a camisa do time de preferência. A Meta afirma que o acesso às fotos armazenadas no aparelho será totalmente opcional. O usuário precisará autorizar o uso desse conteúdo e poderá desativar o recurso quando desejar, por meio das configurações de privacidade. A atualização faz parte da estratégia da empresa de ampliar o uso da inteligência artificial em seus aplicativos. Termina aqui mais uma edição do nosso Repórter Destaque desta terça-feira. Eu sou Kleber Salles e volto amanhã com mais informações no seu rádio. Fique ligado.
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sobre a tua igreja, sobre esta terra, sobre a nossa nação e sobre as demais nações, Senhor. Profetizamos um verdadeiro avivamento, algo genuíno, que seja uma obra do teu Espírito Santo, revelando as coisas mais íntimas do teu coração, Senhor, para o teu povo. Sim, faz chover, Senhor. Oh, faz chover, Senhor. Profetizamos também a transformação dessa cidade. Profetizamos a santificação dessa cidade, Senhor.

0: Utilidade Pública.
1: A doação de sangue é a forma mais concreta de salvar vidas. Porém, existem alguns critérios definitivos para o impedimento da doação, como a hepatite após os 10 anos de idade, a evidência clínica ou laboratorial das seguintes doenças transmissíveis: a hepatite B e C, a AIDS, o vírus HTLV e a doença de Chagas, também o uso de drogas ilícitas injetáveis e a malária. No momento da janela imunológica, em que ocorre a contaminação da pessoa por um determinado agente infeccioso, os exames são negativos, mas mesmo assim, o sangue doado é capaz de transmitir o agente infeccioso aos pacientes que o receberem. 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
2: Do apóstolo Estevão.
3: CCP-FM informa a hora certa.
4: 10h50.
2: Linda. Que ele escreveu para o Renascer Freire. Logo depois de Sinfonia de Amor, ele escreveu.

Samir, ainda me recordo no meu tempo de garoto, na sala de aula, quando a professora, se dirigindo à classe, perguntou: qual é a verdadeira religião? Após breve silêncio, levantou-se um aluno e respondeu: segundo ensinou minha mãe, a verdadeira religião é o amor. E é a mais pura verdade. E como? Vamos confirmar na primeira carta de João 4, versos 1 a 8. Meus amados, não creiam em qualquer espírito, mas examinem os espíritos para ver se eles procedem de Deus. Porque muitos falsos profetas têm saído pelo mundo. Vocês podem reconhecer o Espírito de Deus deste modo: todo espírito que confessa que Jesus Cristo veio em carne procede de Deus. Mas todo espírito que não confessa Jesus não procede de Deus. Esse é o espírito do anticristo, acerca do qual vocês ouviram que está vindo e agora já está no mundo. Filhinhos, vocês são de Deus e os venceram, porque aquele que está em vocês é maior do que aquele que está no mundo. Eles vêm do mundo, por isso o que falam procede do mundo e o mundo os ouve. Nós viemos de Deus e todo aquele que conhece a Deus nos ouve, mas quem não vem de Deus não nos ouve. Dessa forma, reconhecemos o espírito da verdade e o espírito do erro.

Dessa forma, reconhecemos o espírito da verdade e o espírito do erro. Amados, amemos uns aos outros, pois o amor procede de Deus. Aquele que ama é nascido de Deus e conhece a Deus. Quem não ama não conhece a Deus, porque Deus é amor. Ouviu? Que o Senhor nos dê a sua bênção.

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1: CCPFM informa a hora certa.
2: 11 horas.
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Senhor, nós levantamos a nossa voz a Ti, Deus. Nós clamamos a Ti, porque é do Senhor que vem o nosso socorro, Deus. Nós chamamos de volta tudo aquilo que foi roubado, Deus. Tudo aquilo que nós perdemos, Senhor. Os sonhos, os planos, Senhor. Meu Deus, aquilo que um dia já foi festa e hoje é luto, é tristeza, Senhor. Traz de volta, restitui, Senhor. Nos restitui, Deus. Esse é o nosso clamor, Senhor. Nos restitui.

Chegou o momento de você levantar a sua voz ao Senhor. Não se preocupe com quem está ao seu lado. Não olhe para os lados, olhe para cima. E clame ao Senhor. Oh Senhor, restitui. Assim como foi com a vida de Jó, Senhor, restitui a minha vida também, Deus. A minha casa, a minha família, Senhor. Os meus sonhos, Deus, restitui. Clame ao Senhor. Clame, clame, clame, oh, oh Senhor, traz de volta, Senhor, sara a nossa dor, Deus, derrama o teu azeite na nossa ferida, Senhor, oh Deus, nós precisamos de ti, Senhor. Restitui a tua presença, Senhor, a tua presença em nossa vida, Deus.

Comece a aplaudir ao Senhor, o Rei dos Reis, aquele que vai restituir a tua vida, meu irmão.

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uma vez uma ilha onde moravam os seguintes sentimentos: a alegria, a tristeza, a vaidade, a sabedoria, o amor e outros. Um dia avisaram para os moradores desta ilha que ela ia ser inundada. Apavorado, o amor cuidou para que todos os sentimentos se salvassem. Então ele falou: "Fujam todos, a ilha será inundada." Todos correram e pegaram seu barquinho para irem ao morro bem alto. Só o amor não se apressou, pois queria ficar um pouco mais na ilha. Quando já estava se afogando, correu para pedir ajuda. Estava passando a Riqueza e ele disse: "Riqueza, leve-me com você." Ela respondeu: "Não posso, meu barco está cheio de ouro e prata e não vai caber você." Passou então a Vaidade e ele pediu: "Oh, Vaidade, leve-me com você." "Não posso, você vai sujar o meu barco." Logo atrás vinha a Tristeza. "Tristeza, posso ir com você?" "Ah, amor, estou tão triste que prefiro ir sozinha." Passou Alegria, mas estava tão alegre que nem ouviu o amor chamar por ela. Já desesperado, achando que ia ficar só, o amor começou a chorar. Então passou um barquinho onde estava um velhinho. "Sobe, amor, que eu te levo." O amor ficou tão radiante de felicidade.

felicidade que esqueceu de perguntar o nome do velhinho. Chegando no alto morro onde estavam os sentimentos, ele perguntou à sabedoria: Sabedoria, quem era o velhinho que me trouxe aqui? Ela então respondeu: Esse velhinho é o tempo. O tempo? Mas por que só o tempo me trouxe aqui? Porque só o tempo é capaz de ajudar. E então,

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Há no coração do ímpio a voz da transgressão. Não há temor de Deus diante de seus olhos, porque em seus olhos se lisonjeia. Até que a sua iniquidade se descubra ser detestável. As palavras da sua boca são malícia e engano. Deixou de entender e de fazer o bem. Maquina a transgressão na sua cama. Põe-se em caminho que não é bom.

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0: CPFM informa a hora certa.
1: 5h50.
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1: Neste LP, eu quero testemunhar como foi a minha conversão. Os irmãos que ouvirem o hino A Cura e a Conversão, medite bem neste grande milagre que Deus operou na vida da minha filha Rosângela. E após eu ver esta operação divina, eu abracei Jesus pela fé e nunca mais voltarei atrás, pois a minha filha estava desenganada por dois médicos especialistas, um da cidade de Americana e o outro da cidade de Jundiaí. Os médicos afirmaram que ela sofria de câncer no sangue. E após comprovar, ele me disse: seja forte, mas esta filha você não vai criar, a não ser um milagre. Mas eu disse ao médico: eu creio em milagres. E quando dei meu primeiro passo no Evangelho, e após uma oração de fé, ela foi curada na hora e o meu coração converteu. Graças a Deus. Hoje tenho um lar abençoado. Tenho quatro filhos: a Rosângela, o Joesel, o Jaciel e o Joel. E tenho uma excelente companheira, minha esposa Yolanda, que também canta para louvar a Deus. Já gravou quatro hinos em um LP junto de mim. E o Joesel, meu filho, também já gravou o seu primeiro LP. E o Jaciel e o Joel, autores de alguns hinos que eu gostaria de Jesus. Hoje, para nossa maior alegria, a Rosângela já se casou e tem um lar abençoado. Eu peço aos irmãos que já tomaram conhecimento deste grande milagre, que ore a Deus e agradeça ao Senhor por mim. Agradeça também por minha esposa e ore também por minha filha e seu esposo, enfim, pelo seu lar. Quando eu não era crente, eu tinha minha dupla sertaneja, cantava na Rádio Bandeirantes de São Paulo. A dupla era conhecida Irmãos Campos. Nós estávamos aprofundando nas coisas que o mundo oferecia, mas não agradava a Deus. E por isso a nossa mãezinha vivia orando para que Deus convertesse os nossos corações. Foi preciso acontecer tudo isto para eu me entregar a Jesus. Mas graças a Deus, hoje sou muito feliz. Glória a Jesus. E você, meu amigo, vai esperar acontecer tudo isto na sua vida para aceitar Jesus? Olha, aceita agora. Jesus é maravilhoso. Amém.

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0: CCP-FM informa a hora certa.
1: 7 horas.
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3: O ministro do STF, Gilmar Mendes, não poupou críticas a André Mendonça, integrante do colegiado, durante a entrevista à TV Cultura. Mendes disse que o colega cometeu um erro grave ao admitir ter se envolvido nas negociações da delação premiada do ex-banqueiro Daniel Vorcaro. Mendonça se referiu a uma proposta de delação seletiva sugerida pelos advogados de defesa do banqueiro, matéria que gerou pedido de relaxamento da prisão de Henrique e Felipe Vorcaro, pai e primo do dono do Banco Master, e que estavam sob os cuidados do decano, que foi voto vencido na sessão. Gilmar Mendes aproveitou a entrevista para criticar o colega e admitiu ver riscos de que as investigações em torno do Banco Master sigam o mesmo caminho de erros da Lava Jato.
4: Na conversa que nós tivemos, por exemplo, André Mendonça disse que tinha recebido um advogado fazendo proposta de delação seletiva. E aqui já há uma impropriedade. A lei não permite que o relator participe ou o juiz participe da delação. O acordo é entre Ministério Público ou a Polícia Federal e o delator. Então aqui já há algo de erro crasso. Se está participando de conversas ou se está expulsando advogados do processo, isso tem algo de errado. É importante que não se repitam os erros do passado.
3: A proposta de delação do ex-banqueiro Daniel Vorcaro foi negada 2 vezes em 60 dias pela Polícia Federal e pelo Ministério Público. A possibilidade de uma nova tentativa é analisada sob cuidados. O ministro André Mendonça, até o momento, não quis se manifestar sobre as observações apontadas por Gilmar Mendes. De Brasília, Paulo Otarã. Termina nesta quinta-feira a concessão de 90 dias dada pelo ministro Alexandre de Moraes para que o ex-presidente Jair Bolsonaro cumpra a prisão domiciliar após o magistrado ter considerado o estado de saúde do ex-presidente num quadro de broncopneumonia que o levou à hospitalização e recomendação médica para recolhimento domiciliar. A apreensão de uma arma de fogo na residência do ex-presidente, no entanto, pode ser o elemento fundamental para que Bolsonaro retorne à prisão, tendo a domiciliar suspensa. Seria mais uma quebra de regra, explica a jurista Maíra Salomia.
5: Não há uma proibição de que ele, como condenado, tenha essa arma em casa. Mas no momento que essa arma é transportada, isso pode sim configurar um crime de cessão de arma ou mesmo desse transporte da arma. E isso ele não poderia fazer nem através de terceiros. Poderia ser considerado sim um crime do Estatuto do Desarmamento. Então tudo isso pode sim influenciar nessa decisão e, portanto, cessaria a prisão domiciliar. Ele voltaria para regime fechado.
3: A defesa de Bolsonaro se antecipou e pediu ao ministro Alexandre de Moraes que autorize uma nova bateria de exames. A argumentação é de que são necessários uma tomografia computadorizada do tórax e do abdômen, uma endoscopia digestiva alta e uma pH-metria esofágica, que é um exame que serve para medir o grau de acidez no estômago. De acordo com os médicos, esta avaliação é essencial para o acompanhamento do quadro de pneumonia broncoaspirativa e para a investigação de uma esofagite erosiva, além de gastrite crônica e recorrentes crises de soluço. Mas é Alexandre de Moraes que vai decidir. De Brasília, Paulo Otarã.
6: O governo federal deve enviar ao Congresso, até esta quarta-feira, uma proposta para aumentar o limite de faturamento do microempreendedor individual, o MEI. O anúncio foi feito pelo presidente da Câmara dos Deputados, Hugo Mota, após reunião com integrantes do governo. A proposta será analisada por uma comissão especial criada para discutir o tema. A atualização dos limites é defendida por parlamentares e entidades empresariais. O deputado Luiz Carlos Rauli, do Podemos Paranaense, afirmou que houve avanço nas negociações.
7: Nós já estamos avançando bem na aprovação do teto do MEI, da microempresa individual, do pequeno empresário, e acredito que deva ser votado esse teto de R$ 140 mil.
6: O atual limite de faturamento do MEI é de R$ 81 mil anuais. Já o projeto de lei complementar 108 de 2021 propõe elevar esse valor para R$130 mil e permitirá a contratação de até 2 funcionários. Representantes do setor produtivo afirmam que os limites atuais estão defasados. Segundo eles, a inflação e o aumento dos custos operacionais reduziram o poder de compra dos valores definidos para o enquadramento das empresas. O presidente da Confederação das Associações Comerciais e Empresariais do Brasil, a CACB, Alfredo Cotaide Neto, defendeu a atualização para evitar que pequenos negócios deixem o regime simplificado ou migrem para a informalidade.
8: O que nós precisamos é conscientizar os nossos políticos a importância da aprovação do aumento do limite do Simples Nacional, pelo menos para o MEI, o microempreendedor individual, e para o micro e a microempresa. Sem isso, as empresas ou vão mudar o seu regime ou vão para a informalidade.
6: Para o membro do Diretório Nacional do PSD, José Augusto Viana Neto, a falta de atualização pressiona empresas a deixarem o regime simplificado sem terem crescido de forma significativa.
9: Na prática, muitas empresas acabam sendo penalizadas não porque cresceram de forma significativa, mas porque o valor de faturamento ficaram defasados ao longo do tempo. E isso, é claro, gerou uma distorção que precisa ser corrigida, né? E, a meu ver, o principal benefício é a promoção da justiça fiscal.
6: O projeto de lei complementar, que aumenta para até R$130 mil o limite de receita bruta anual do MEI, segue em discussão na Câmara dos Deputados. Se aprovado, retorna para análise no Senado Federal. Reportagem Bianca Mingotti, locução Álvaro Couto.
3: O Senado agendou para o dia 1º de julho uma sessão temática para debater no plenário os impactos sociais, econômicos e produtivos da proposta de emenda à Constituição que prevê o fim da escala 6x1. A mesa diretora convidou especialistas, representantes do setor produtivo, dos trabalhadores e também do governo. A cúpula da Frente Nacional de Prefeitas e Prefeitos foi convidada para uma ampla abordagem sobre as consequências diretas nas esferas locais. A sessão já era um compromisso assumido pelo presidente do Senado, Davi Alcolumbre.
10: Este é o motivo de uma audiência pública tão relevante.

0: locais. A sessão já era um compromisso assumido pelo presidente do Senado, Davi Alcolumbre.
1: Este é o motivo de uma audiência pública tão relevante. Ouvirmos todos aqueles que queiram ajudar a construir o entendimento em relação a esta matéria.
0: Repercussão dividida entre positiva e não positiva quanto ao avanço do tema na casa. O senador líder do governo, Randolfe Rodrigues, disse que ainda dá para votar o texto antes do recesso parlamentar, programado para o dia 18 de julho.
2: Eu estou confiante que, antes de entrarmos em recesso, nós apreciaremos. É razoável, nós temos uma sessão de debates e vamos ter, para isso, no plenário do Senado. E após a sessão de debates, o tema vir a ser enfrentado.
0: Mas as resistências estão mantidas. O senador Oriovisto Guimarães defende que essa matéria não deveria sequer ter sido trazida à pauta, muito menos votada próximas eleições.
3: Votar essas coisas em período pré-eleitoral é uma loucura. As pessoas não estão fazendo contato com a realidade fiscal desse país. A escala 6x1 é a maior de todas as bombas fiscais que nós podemos aprovar.
0: Experiências internacionais sobre o assunto e modelos de transição deverão fazer parte do debate. A matéria no Senado não terá a mesma tranquilidade e facilidade que teve na Câmara dos Deputados.
4: Quem estuda na Uninter está preparado para o mercado.
0: De Brasília, Paulo Otaran.
5: O projeto de lei complementar número 114 de 2026, que autoriza o governo federal a usar receitas extraordinárias do setor de petróleo para reduzir tributos sobre combustíveis, está em tramitação na Câmara dos Deputados. A proposta cria um mecanismo para compensar perdas de arrecadação causadas pela redução dos impostos. Para isso, o governo poderá utilizar recursos adicionais não previstos inicialmente no orçamento. O objetivo é reduzir os efeitos da alta do petróleo sobre os combustíveis, os fretes, a produção e os preços ao consumidor. A relatora do projeto, deputada federal Marussa Boldrin, do Republicanos de Goiás, explica que a arrecadação extra gerada pelo próprio setor poderá ser usada para compensar a redução dos tributos. Segundo a parlamentar, a medida busca aliviar os impactos econômicos sem comprometer a responsabilidade fiscal.
6: Como relatora do projeto, é garantir que essa medida chegue na ponta. O que quer dizer isso, né? Que vai lá no bolso da população, podendo deixar mais dinheiro com as pessoas, que as pessoas possam ter fontes, né, para que possa ajudar nos recursos. O conflito é lá no Oriente Médio, mas atinge a gente aqui diretamente, aumentando o preço do petróleo, e isso tem um impacto aqui no nosso combustível, no frete, na produção, e isso chega lá na mesa, na forma do preço dos alimentos.
5: Representantes do setor produtivo avaliam que a proposta pode reduzir custos para empresas, principalmente em regiões com forte atividade industrial e logística. O presidente da Associação Comercial Industrial de Anápolis, em Goiás, Luiz Cláudio Ledra, afirma que a alta dos combustíveis afeta toda a cadeia produtiva e chega ao consumidor por meio do aumento dos custos. Segundo ele, a redução dos tributos pode contribuir para preservar empregos, investimentos

0: Governo federal a usar receitas extraordinárias do setor de petróleo para reduzir tributos sobre combustíveis está em tramitação na Câmara dos Deputados e aguarda deliberação pelo plenário. Reportagem Bianca Mingotti, locução Sofia Stein.
1: O presidente da Câmara dos Deputados, Hugo Mota, informou que o governo Lula deve enviar proposta de atualização do faturamento para enquadramento de empresas como microempreendedor individual, MEI. O tema vem sendo discutido no Congresso Nacional desde 2021 e já foi aprovado no Senado. A proposta em debate na comissão especial na Câmara é aumentar de 81 mil para entre 130 e 144 mil reais. O governo teme perda da arrecadação e também impactos previdenciários, já que a mudança pode estimular empresas a aderirem ao MEI para diminuir obrigações tributárias. O texto do governo deve buscar um equilíbrio na proposta. Em audiência pública nesta terça-feira, com empresários de Minas Gerais em Belo Horizonte, o deputado relator Jorge Gutten, do Republicanos de Santa Catarina, destacou a urgência da mudança.
2: Simples. Se nós pegarmos os MEIs e nós atualizarmos com a inflação desde 2018, de 81 mil vai para 134 mil. Nós só estamos falando da correção de IPCA desde 2018. Da microempresa, que é a segunda faixa, pegando, tem seis faixas, a segunda faixa, que é 360 mil, iria para 800 mil reais. Nós estamos corrigindo desde 2012, porque a atualização que aconteceu em 2016, ela não corrigiu corretamente. E a atualização que aconteceu lá na CFT e na CCJ em 2022, na Câmara, também não foi uma correção correta.
1: A proposta também prevê reajuste dos limites anualmente pelo IPCA. Outra mudança prevista está relacionada ao número de empregados que o MEI pode contratar, de 1 para 2. O deputado relator antecipou medidas para os empreendedores com o fim da escala 6 por 1.
2: As pequenas empresas e as microempresas que tiverem que contratar mais funcionários devido à mudança da escala e da jornada, que elas tenham isenção da contribuição previdenciária nos 2 primeiros anos.
1: Além do reajuste do MEI, o deputado Jorge Gutten também quer incluir no relatório a elevação dos tetos para microempresas e empresas de pequeno porte. De Brasília, Alan Barbosa.
3: Prefeitos ligados à Frente Nacional de Prefeitas e Prefeitos, a ANP, intensificaram a articulação com o governo federal e com o Congresso para tentar acelerar medidas de prevenção e resposta aos efeitos do El Niño nos municípios brasileiros. A mobilização ocorreu depois da primeira reunião da Comissão Permanente de Adaptação, Mitigação e Prevenção de Desastres da entidade. A comitiva foi liderada pelo prefeito de Porto Alegre e presidente da FNP, Sebastião Melo, e teve reuniões com o ministro do Meio Ambiente e Mudança do Clima, João Paulo Capobianco, e com o deputado federal Léo Prates, da Bahia. Ao Ministério do Meio Ambiente, os prefeitos levaram uma lista de pedidos para reforçar a preparação das cidades diante do fenômeno climático. Entre as propostas estão a participação mais efetiva dos municípios na formulação e no monitoramento de políticas ambientais e climáticas, a facilitação do acesso das prefeituras ao Fundo Clima e a aplicação do apoio técnico para cidades com menor capacidade institucional ou com menos recursos. Os gestores também defenderam a redução da burocracia para o acesso a recursos, a capacitação permanente de equipes municipais e o fortalecimento do chamado federalismo climático, com maior articulação entre União, estados e municípios. Durante o encontro, o Ministério apresentou programas em andamento, como o Arboriza Cidades, o Adapta Cidades e o Cidades Verdes Resilientes, além de informar a instalação de uma sala de situação coordenada pela Casa Civil para acompanhar os efeitos do El Niño. Na agenda com o Congresso, a comitiva discutiu projetos considerados prioritários para melhorar a resposta a desastres. Entre eles, o PLP 50 de 2025, que flexibiliza exigências para o repasse de recursos da União a estados e municípios em situações de emergência e calamidade. A PEC 44 de 2023, que reserva parte das emendas parlamentares e do orçamento para ações de prevenção e recuperação. E o PL 1542 de 2024, que permite o compartilhamento de máquinas e equipamentos entre prefeituras em casos de desastre. Reportagem Marquesan Araújo.
4: Três pré-candidatos à presidência da República participaram do evento A Indústria na Agenda dos Presidenciáveis, da Confederação Nacional da Indústria, a CNI, nesta segunda-feira em Brasília.

0: No encontro, receberam demandas do setor e debateram propostas para o desenvolvimento econômico e o fortalecimento da competitividade nacional. Participaram Romeu Zema, do Novo, Flávio Bolsonaro, do PL, e Ronaldo Caiado, do PSD. Antes das apresentações, o presidente da CNI, Ricardo Alban, entregou aos convidados o documento Construindo o Brasil 2050, com propostas voltadas ao crescimento econômico, ao desenvolvimento produtivo e à competitividade do país. Entre os temas destacados pelos pré-candidatos estiveram ajuste fiscal, redução da burocracia, mudanças nas regras trabalhistas, corte de tributos e investimentos em tecnologia e inovação. O primeiro a falar foi Romeu Zema. O ex-governador de Minas Gerais defendeu a redução dos gastos públicos, o combate à corrupção e a flexibilização das relações de trabalho.
1: Eu quero criar uma opção, regime de trabalho por hora, como acontece em todo o país do Brasil. Isso vai formalizar milhões de brasileiros que hoje não conseguem um contrato de trabalho formal.
0: Na sequência, Flávio Bolsonaro afirmou que pretende reduzir a carga tributária, simplificar a legislação e combater fatores que aumentam o chamado custo Brasil.
2: A gente tem que recuperar e resgatar essa confiança na tributária. Se nós conseguirmos reduzir a carga tributária, simplificar a legislação, a gente vai reduzir esse custo Brasil. As empresas nacionais vão ficar mais competitivas.
0: Encerrando o evento, Ronaldo Caiado defendeu uma política industrial de longo prazo, com foco em inovação, tecnologia e equilíbrio fiscal.
3: Nós precisamos ter uma política industrial, uma política plurianual da indústria, da mineração, da agropecuária, dos avanços nossos na área de tecnologia e inovação. O Brasil já perdeu todas as janelas até agora, todas as oportunidades. Nós chegamos um país apanhado com tanta riqueza e tanto potencial.
0: Realizado desde 1994, o encontro é promovido pela CNI para aproximar o setor industrial dos candidatos à presidência da República. O presidente Luiz Inácio Lula da Silva, do PT, e Renan Santos, do Partido Missão, também foram convidados, mas não participaram. Reportagem Álvaro Couto.
4: Goiás teve iniciativas de Valparaíso de Goiás e Senador Canedo reconhecidas no Prêmio Boas Práticas dos Céus das Artes, promovido pelo Ministério da Cultura em Brasília. O Céu das Artes de Valparaíso de Goiás foi premiado na categoria Programação Cultural. Já o Céu das Artes de Senador Canedo recebeu reconhecimento na categoria Formação de Público. Durante a cerimônia, o secretário executivo do Ministério da Cultura, Márcio Tavares, destacou a importância dos equipamentos culturais para a cidadania.
5: Oferecendo serviço público, garantindo direitos, garantindo cidadania, né? E demonstrando que aquele é um território que tem uma potência enorme para se desenvolver e que precisa, né, de que as políticas públicas sejam atentas para isso. Então é um investimento importante, e essa rede é uma rede estratégica. E ela é muito mais forte quando ela atua a partir da participação social.
4: Segundo ele, ampliar a infraestrutura cultural no país é um dos desafios centrais da política pública.
5: Um déficit gigantesco nas periferias e no interior do país de equipamentos culturais que precisa ser enfrentado e superado. A gente nunca tinha conseguido desenvolver políticas de infraestrutura cultural para atender comunidades afastadas e rurais e que precisavam também de infraestrutura. E pela primeira vez nós temos uma rede de equipamentos culturais pensadas pelo governo do Brasil e desenvolvidas em parceria federativa e com a sociedade que respondem a esse dilema.
4: A programação do Encontro Nacional seguiu com oficinas e atividades de articulação entre gestores culturais de todo o país. Saiba mais sobre o evento e os equipamentos culturais premiados em cultura.gov.br.
6: As as águas do Rio São Francisco já foram responsáveis por garantir os festejos de São João no Nordeste brasileiro. Em 2027, às vésperas da festa em Campina Grande, na Paraíba, a cidade enfrentava uma das mais graves crises hídricas de sua história. O açude Epitácio Pessoa, principal manancial da cidade, chegou a menos de 3% da capacidade. Foi a chegada das águas do projeto de integração do Rio São Francisco que reverteu esse cenário, garantindo a recuperação do reservatório e o abastecimento de água necessários para a realização do evento. Anos depois, a mesma solução chegaria a Caruaru, no Agreste Pernambucano. Em 2024, a cidade passou a receber as águas do Velho Chico por meio do ramal do Agreste e da adutora do Agreste. Hoje, a infraestrutura assegura mais tranquilidade para moradores, comerciantes e milhares de visitantes que participam dos festejos ao longo do mês de junho, conforme compartilha Bruno Cravo, diretor do Departamento de Projetos Estratégicos do Ministério.
7: Como engenheiro, como servidor público, é uma sensação de dever cumprido você implantar um projeto que hoje fornece água a uma população de mais de 800 mil pessoas, 800 mil nordestinos nessas duas grandes cidades que são símbolos e potências na região, Campina Grande e Caruaru. Mas como nordestino, tem uma conotação ainda maior, que é um projeto como o nosso, Integração do Rio São Francisco, está ajudando a preservar a cultura através das duas maiores festas juninas que nós temos no Nordeste. Somadas, tem quase 8 milhões de visitantes acumulados durante o mês de junho.
6: Na Paraíba, as águas do São Francisco chegam a Campina Grande pelo eixo leste do PISF. O percurso começa no Lago de Itaparica, em Pernambuco, passa por Monteiro e segue pelo Rio Paraíba até abastecer o açude Epitácio Pessoa, conhecido como Boqueirão, principal reservatório da região. De acordo com Porfírio Loureiro, presidente da Agência Executiva de Gestão das Águas da Paraíba, a AESA, a segurança hídrica proporciona pelo projeto foi fundamental para fortalecer o desenvolvimento do estado e garantir a realização do maior São João do mundo.
8: A importância das águas de São Francisco para o estado da Paraíba é vital para a nossa segurança hídrica, como também para o desenvolvimento de todo o nosso estado. Não só para o abastecimento humano, mas também para nós desenvolvermos as nossas regiões, né? Tanto no eixo leste, com a entrada em Monteiro, que aí deu garantia hídrica para Campina Grande, é a cidade do maior São João do mundo. E esse ano está fazendo uma das maiores edições e graças também à segurança hídrica que trouxe o PISF.
6: Em Pernambuco, as águas do Velho Chico percorrem mais de 300 quilômetros até chegar a Caruaru. O trajeto também passa pelo eixo leste do PISF, pelo ramal do Agreste e pela adutora do Agreste, estrutura que distribui água para diversos municípios da região. De acordo com Douglas Nóbrega, presidente da Companhia Pernambucana de Saneamento, a Compesa, a chegada das águas do São Francisco eliminou o rodízio para cerca de 38 mil famílias.
9: A cidade recebeu um incremento de cerca de 700 litros por segundo, vazão suficiente para melhorar a vida e eliminar o rodízio de cerca de 38 mil famílias. Além disso, algumas comunidades rurais que há mais de 20 anos não recebiam água passaram a receber um abastecimento regular.
6: Além de promover segurança hídrica, a transposição do Rio São Francisco fortalece a economia e ajuda a preservar uma das mais importantes tradições culturais do Nordeste, as festas de São João. Para saber mais sobre as ações do governo federal em segurança hídrica, acesse mdr.gov.br. Reportagem Maíra Christi.
10: A Federação Nacional dos Jornalistas, a FENAGE, divulgou uma nota pública manifestando preocupação com a crescente derrubada de perfis em redes sociais e de sites ligados ao jornalismo independente e alternativo no Brasil. Segundo a entidade, as suspensões de contas têm ocorrido, em muitos casos, sem transparência e sem justificativas claras, comprometendo o direito à informação, à liberdade de imprensa e à diversidade de vozes no debate público. É o que confirma a presidência presidente da FENAGE, Samira Castro.
11: A vulnerabilidade crescente do jornalismo independente em um ambiente em que a circulação de conteúdo depende fortemente das plataformas digitais. Muitos desses veículos têm alcance regional importante e até nacional, eu diria, atuam em temas pouco cobertos pelos grandes meios e dependem das redes sociais digitais para alcançar suas audiências.
10: Composta por mulheres, há 5 anos a Rede Cajueira atua em defesa do jornalismo independente dos estados do Nordeste. Somente a newsletter, informativo enviado por e-mail, é distribuída para mais de 8 mil pessoas. É o que ressalta Mariama Correia, uma das fundadoras.
12: A gente sabe que no Brasil o jornalismo é muito concentrado no Rio de Janeiro, São Paulo e Brasília, e que é preciso defender a descentralização da mídia no Brasil e combater preconceitos contra o Nordeste e as populações nordestinas, porque em geral se tem uma ideia muito preconceituosa, estigmatizante sobre o Nordeste.
10: Porém, a conta do Instagram foi excluída sem explicação prévia, segundo Mariama.
12: A gente tentou reverter de várias formas, tanto por meio da plataforma quanto por outros contatos, né, com a empresa. Mas a gente não foi informada sobre o motivo dessa exclusão.
10: De acordo com a nota da FENAGE, a situação tem se repetido em estados do Norte e do Nordeste, onde veículos independentes desempenham um papel essencial em

0: situação tem se repetido em estados do Norte e do Nordeste, onde veículos independentes desempenham um papel essencial em territórios considerados desertos de notícias, como reforça a Samira.
1: Quando as plataformas privadas tomam decisões que impactam o acesso a conteúdo jornalístico sem mecanismos transparentes e adequados de contestação, cria-se um ambiente de insegurança para o exercício do jornalismo. Por isso, essa situação é tão preocupante.
0: A Federação Nacional dos Jornalistas também demonstra preocupação com o período eleitoral. Segundo a entidade, falhas nos sistemas das plataformas podem facilitar denúncias falsas e resultar na suspensão de perfis críticos e independentes. A avaliação da FENAGE é de que os mecanismos de moderação das plataformas precisam ser mais transparentes e oferecer garantias para que profissionais da imprensa não sejam penalizados injustamente. Produção e reportagem, Felipe Medeiros.
2: A Polícia Federal continua investigando a autoria e a extensão do ataque cibernético que disparou uma notificação falsa para diversas regiões do país no fim de semana. A principal linha da investigação aponta para um ataque hacker coordenado. Enquanto perdurarem as investigações, a plataforma de envios do Sistema de Defesa Civil Alerta estará fora do ar, enquanto técnicos procuram religar o sistema o mais rápido possível com a devida segurança. O episódio do fim de semana deixou em alerta e preocupado especialistas, como o diretor do Instituto Nacional de Tecnologia, Ronaldo Lemos.
3: Esse ataque revela que a gente tem uma fragilidade gravíssima na questão de cibersegurança nos sistemas do governo federal e da União como um todo. Nos Estados Unidos, tem um estudo muito conhecido que mostra que esses sistemas de alerta, quando eles são abusados, as pessoas começam a ignorar, porque elas acham que tudo é falso, que a notícia errada. E esse estudo mostra que quando há uma catástrofe natural, isso aumenta o número de vítimas em até 30%. Então, não é só um susto, é um passo muito grave para desacreditar o próprio sistema.
2: Em setembro do ano passado, uma série de testes foram realizados durante a implementação do sistema, mas no último sábado, por volta de 1:30 da manhã, uma notificação sonora foi enviada aos celulares através do Sistema da Defesa Civil na categoria Alerta Extremo, normalmente reservada para desastres naturais. O Alerta Extremo é considerado pela Defesa Civil como o mais grave. Além de uma sirene alta, a mensagem de texto continha apenas a palavra misantropia, termo que, traduzido, significa aversão ou ódio à humanidade. A Polícia Federal trabalha com várias vertentes na investigação.
4: Quem estuda na Uninter está preparado para o mercado.
2: De Brasília, Paulo Otaran.
5: O Brasil e a União Europeia discutiram oportunidades de investimento em setores como transição energética, infraestrutura digital, minerais críticos e cadeias produtivas sustentáveis durante o segundo Fórum de Investimentos Brasil-União Europeia, realizado nesta terça-feira, dia 23, em Brasília. O encontro foi promovido pela Apex Brasil em parceria com a União Europeia e o Centro Brasileiro de Relações Internacionais, o SEBRE. A agência incluiu debates sobre economia de dados e o programa europeu Global Gateway. O presidente da Apex Brasil, Laudemir Miller, destacou o papel da instituição na atração de investimentos estrangeiros.
6: Esse é o nosso papel. Nós queremos cada vez mais facilitar e acelerar os investimentos exteriores aqui no Brasil, desmarcadamente os investimentos europeus.
5: O presidente do Conselho Curador do SEBRE, Giuseppe Borges, afirmou que o fórum busca aproximar as duas regiões e estimular novos projetos.
7: O fórum é parte do Diálogo de Investimentos Brasil e União Europeia, iniciativa cujo objetivo é simples e ambicioso: fortalecer os laços econômicos entre as duas regiões, estimular investimentos produtivos
8: e criar um ambiente favorável à inovação, à competitividade e ao desenvolvimento de longo prazo.
5: Entre os temas discutidos, esteve a cadeia de minerais críticos, com foco na possibilidade de o Brasil avançar no processamento industrial e não apenas na exportação de matérias-primas. Também foram debatidos mecanismos de financiamento e inovação tecnológica ligados à descarbonização. Durante o evento, o ministro do Desenvolvimento, Indústria, Comércio e Serviços, Márcio Elias Rosa, destacou a retomada dos investimentos e o impacto de reformas recentes na economia.
9: Brasil tem sido destinatário de investimentos

0: estrangeiros diretos históricos e assistimos de novo à retomada do crescimento da formação bruta de capital fixo, que é absolutamente fundamental para que o país volte a crescer. Isso só opor que nós somos capazes de promover reformas estruturantes.
1: O fórum também tratou de neoindustrialização, infraestrutura e do acordo entre Mercosul e União Europeia, apontado como uma possível nova fase na relação entre os blocos, mas com resultados dependentes da implementação prática dos projetos. Reportagem Marquesan Araújo.
2: O índice da Bolsa de Valores brasileira, o Ibovespa, fechou o último pregão aos 170.258 pontos. O desempenho foi influenciado pela divulgação da ata da mais recente reunião do Comitê de Política Monetária, o Copom, do Banco Central. Na semana passada, o colegiado decidiu reduzir a taxa Selic em mais 0,25 ponto percentual, levando os juros básicos para 14,25% ao ano. A decisão foi vista por parte do mercado como um sinal de maior flexibilidade por parte da autoridade monetária, embora persista a avaliação de que a inflação segue em patamar elevado. Entre as ações com maiores altas estão as da General Shopping e Outlets do Brasil, com salto de 40,07%. Já entre as maiores quedas estão ações da manufatura de brinquedos Estrela, com recuo de 22,06%. O volume total negociado na B3 foi acima de R$21 bilhões em meio a cerca de 2,8 milhões de negócios. Os dados da Bolsa podem ser consultados no site da B3. Reportagem Marquesan Araújo. O dólar fechou o último pregão cotado aos R$ 5,15. O resultado foi registrado com a divulgação da ata da última reunião do Comitê de Política Monetária, o Copom, do Banco Central. Na última semana, o colegiado optou por promover mais uma queda de 0,25 ponto percentual na taxa Selic, que passou para 14,25% ao ano. A movimentação tem sido interpretada por parte do mercado como um ato de flexibilidade, mesmo com a compreensão de que a inflação segue elevada. O euro, por sua vez, encerrou o pregão cotado a R$ 5,92. Os dados são da investing.com. Reportagem Marquesan Araújo.
3: A indústria brasileira ganhou mais um incentivo para inovar e se tornar mais competitiva. O Ministério da Ciência, Tecnologia e Inovação, MCTI, vai mobilizar 38,5 bilhões de reais para impulsionar a nova indústria Brasil, a NIB, até dezembro deste ano. O valor integra o pacote de mais de 140 bilhões de reais anunciado durante a assinatura da Carta de Compromisso Investe Mais Indústria, Mais Financiamento para a Indústria, em agenda com o presidente Lula no Rio de Janeiro. Desse montante, cerca de 102 bilhões virão do Banco Nacional de Desenvolvimento Econômico e Social, o BNDES. O restante de instituições ligadas ao Ministério, 37,5 bilhões da FINEP, financiadora de estudos e projetos, e 1 bilhão da Embrapi, empresa brasileira de pesquisa e inovação industrial. Na ocasião, a ministra do MCTI, Luciana Santos, ressaltou a importância da iniciativa para a soberania e para o desenvolvimento sustentável do país.
4: Que essa parceria tem sido marcada por uma atuação conjunta e complementar para apoiar quem pensa e constrói o futuro do Brasil. Por meio da FINEP, já colocamos mais de 41 bilhões na NIB. Isso se expressa em iniciativas como a linha de crédito Mais Inovação, os fundos de investimento em participações voltados, por exemplo, ao Complexo Industrial de Saúde e à Transição Energética, e editais estratégicos como a Chamada Nordeste e a Iniciativa para Combustível Sustentável de Aviação.
3: Os anúncios foram feitos em cerimônia de comemoração pelos 74 anos do BNDES, que é o braço operacional da NIB. O presidente Lula ressaltou a eficiência da gestão e destacou a relevância da participação dos diferentes atores.
5: O que nós estamos assistindo hoje é apenas uma demonstração de que o Brasil não pode comportar mais aquele discurso atrasado entre a competência privada e a competência pública. O que é público e que funciona tem que continuar público e funcionando. O que é privado e funciona tem que continuar sendo privado e funcionando.
3: A ministra Luciana Santos informou ainda que em 2026 o MCTI vai repassar para a Embrapi 440 milhões de reais. Trata-se do maior valor anual já aportado pelo Ministério para a organização desde a sua criação em 2013. Os recursos vão alavancar investimentos privados e vão permitir contratar 550 projetos de inovação de empresas em um valor total de R$1,2 bilhão. Produção e reportagem, Denise Coelho.
2: A Caixa inicia nesta quarta-feira, dia 24, o pagamento do Bolsa Família referente ao mês de junho para os beneficiários com o número de identificação social ONIS, terminado em 6. Os pagamentos são realizados preferencialmente na poupança Caixa ou conta Caixa Tem. Com a conta Caixa Tem, os beneficiários podem pagar contas e fazer transferências diretamente pelo aplicativo no celular. O benefício também pode ser movimentado com o cartão de débito da conta em comércios, unidades lotéricas, correspondentes Caixa Aqui, terminais de autoatendimento e agências da Caixa. Além disso, é possível realizar saques sem cartão nos terminais de autoatendimento e unidades lotéricas, utilizando a identificação biométrica previamente cadastrada em uma agência da Caixa. Chegou o novo aplicativo do Bolsa Família, mais completo e fácil de usar. Acompanhe a data do seu pagamento, consulte seus benefícios e fique por dentro de todas as novidades do programa. Para baixar os aplicativos Caixa Tem e Bolsa Família, basta acessar a loja de aplicativos do seu smartphone. É gratuito.
6: Ganhar uma ação trabalhista é apenas parte do caminho. Depois que a justiça reconhece um direito, ainda é preciso garantir que a decisão seja cumprida e que o trabalhador receba o valor devido. O desafio é grande. Dados do relatório Justiça em Números 2025 mostram que dos cerca de 5 milhões de processos em tramitação na Justiça do Trabalho, 69% estão na fase de execução. É justamente nessa etapa que a justiça busca localizar bens, bloquear valores e cobrar o pagamento quando a decisão não é cumprida voluntariamente. Para o coordenador da Comissão Nacional de Execução Trabalhista, ministro Cláudio Brandão, esses números mostram a complexidade dessa fase do processo.
7: Veja, esses números revelam, em primeiro lugar, obstáculos muito difíceis de serem superados. Um grande desafio é fazer com que esses números sejam reduzidos. E ao longo dos anos nós temos atuado de maneira muito intensa por meio de convênios, uso de tecnologias que buscam fazer com que a decisão seja concretizada. Então os obstáculos, repito, são muitos. Ocultação patrimonial, lavagem de dinheiro, são estratégias que buscam fazer com que a decisão não tenha a sua realização concretizada. Então nosso desafio é superar esses obstáculos e transformar a execução em realidade num tempo cada vez menor.
6: E para concluir esse desafio, a Justiça do Trabalho prepara uma mobilização nacional que concentra audiências, tentativas de conciliação, pesquisas patrimoniais e outras medidas para acelerar o pagamento de dívidas trabalhistas reconhecidas pela Justiça. Neste ano, a Semana Nacional da Execução Trabalhista, que acontece em setembro, terá foco especial nos grandes devedores e no fortalecimento dos núcleos responsáveis por localizar patrimônio ocultado ou não informado à Justiça, esclarece o ministro Cláudio Brandão.
7: Este ano, nós escolhemos grandes devedores como estratégia exatamente maximizar as ações na semana de execução. Apesar da execução ser a fase última do processo, e repito, a fase mais difícil, mesmo na execução, a conciliação é possível. E de outro lado, também nós temos o incentivo da pesquisa patrimonial para valorizar os núcleos de pesquisa patrimonial existentes em todos os territórios. Então, por isso mesmo, foram esses os dois grandes eixos que este ano concentrarão as nossas atividades na semana de execução.
6: Trabalhadores e empregadores que tenham processos nessa fase podem solicitar a inclusão do caso na mobilização. O pedido pode ser feito pelos advogados, junto à vara do trabalho responsável pelo processo ou aos centros judiciários de solução de conflitos. Os tribunais regionais do trabalho de cada estado vão divulgar os prazos e procedimentos para participação. Produção e reportagem, Décio Caramigo.
8: Crianças menores de 5 anos que ainda não completaram o esquema vacinal já podem receber a nova vacina pneumovinte na rede pública de saúde. A estratégia nacional foi lançada no último sábado, 20 de junho, em São Paulo, pelo ministro da Saúde, Alexandre Padilha. O imunizante oferece proteção contra 20 sorotipos da bactéria pneumococo, responsável por doenças graves como pneumonia e meningite. Na rede privada, a vacina pode custar até R$ 500. Em comparação às formulações edições anteriores, a Pneumovinte amplia a cobertura contra os sorotipos mais associados à doença pneumocócica invasiva. Além disso, a vacina também contribui para a prevenção da otite média, infecção que pode evoluir para complicações mais graves, como perda auditiva e infecção generalizada. Desde maio de 2026, o Ministério da Saúde distribuiu mais de 570 mil doses da Pneumovinte para todos os estados, garantindo o início da vacinação. Até o fim do ano, a expectativa é que mais de 6 milhões de doses sejam enviadas às unidades da federação. Além das crianças menores de 5 anos, a Pneumovinte será destinada a povos indígenas com mais de 5 anos sem histórico de vacinação pneumocócica conjugada, idosos com 60 anos ou mais, acamados ou institucionalizados e pessoas com condições clínicas especiais atendidas pelos Centros de Referência para Imunobiológicos Especiais. Atualmente, o SUS oferece as vacinas Pneumo 10, Pneumo 13 e Pneumocócica Polissacarídica 23. Essas formulações estão alinhadas às diretrizes internacionais e apresentam uma relação custo-benefício comprovada para as políticas de saúde pública. Com a chegada da Pneumovinte, o Ministério da Saúde dará início a uma transição gradual para ampliar a proteção. A estratégia será mantida até o esgotamento dos estoques da Pneumo 10 e depois disso o calendário passará a utilizar exclusivamente a Pneumovinte. Pais ou responsáveis poderão acompanhar o histórico de vacinação das crianças por meio da caderneta digital de saúde da criança disponível no aplicativo Meu SUS Digital. Reportagem Paloma Custódio.
9: Tudo pronto para o último jogo da seleção brasileira na fase de grupos da Copa do Mundo. O Brasil fez o último treinamento antes de enfrentar a Escócia em Nova Jersey, nos Estados Unidos. O goleiro Alisson, que foi poupado do treinamento de segunda-feira por controle de carga, treinou normalmente e não é problema. O atacante Neymar também participou da atividade junto com o grupo, mas não será titular neste jogo. Ele vai ser relacionado e deve entrar no decorrer da partida, fazendo apenas alguns minutos contra a Escócia para iniciar um retorno à equipe principal. O técnico Carlo Ancelotti fez os últimos testes para definir a escalação, lembrando que vale o primeiro lugar do grupo C. Rayan e Luiz Henrique foram testados na vaga de Rafinha, mas o técnico italiano não deu indícios se vai poupar alguns jogadores, principalmente os pendurados, que são Douglas Santos e Casemiro. O treinador também chegou a observar Léo Pereira no lugar de Gabriel Magalhães e Endrick no ataque ao lado de Matheus Cunha. Portanto, pode ser que o Brasil esteja mexido para essa partida diante da Escócia, principalmente por controle de carga. Alguns atletas demonstram já um desgaste físico muito grande. A principal dúvida nesse time mesmo é quem será o substituto do Rafinha, aquele que deixou a partida contra o Haiti com uma lesão muscular. Então, Luiz Henrique, Rayan e Endrick são as principais opções. A verdade é que momentos antes do jogo é que conheceremos a escalação oficial do técnico Carlo Ancelotti. Com informações da seleção brasileira, Daniela Esperon.
10: A saca de 60 quilos da soja inicia esta quarta-feira, dia 24, em alta, tanto no interior do Paraná quanto na região litorânea de Paranaguá. No mercado paranaense, o grão apresenta valorização de 0,32%, com a saca negociada a R$ 125,96. Especificamente em Paranaguá, a elevação é de 0,52%, levando a cotação para R$ 133,50. Já o trigo registra alta de preço no estado do Paraná e redução no Rio Grande do Sul. No Paraná, a tonelada do cereal é comercializada a R$ 1.368,85. No Rio Grande do Sul, o produto é vendido a R$ 1.326,57. Os valores são do CEPEA. Reportagem Marquesan Araújo.
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2: O preço do café arábica inicia esta quarta-feira, dia 24, com alta de 1,33%. A saca de 60 quilos é negociada a R$ 1.491,84 na capital paulista. O açúcar cristal apresenta aumento no mercado de São Paulo. A saca de 50 quilos está cotada a R$ 94,07 após alta de 2,70%. Em Santos, houve elevação de 1,03%, com a mercadoria negociada a R$ 102,41, considerando a média de preços sem impostos. O milho também registra leve valorização. A saca

0: com a mercadoria negociada a R$ 102,41, considerando a média de preços sem impostos. O milho também registra leve valorização. A saca de 60 quilos é comercializada a R$ 63,12, após salto de 0,13%. Os valores são do CEPEA. Reportagem Marquesan Araújo. O preço do boi gordo registra recuo nesta quarta-feira, dia 24. Em São Paulo, a arroba é negociada a R$ 340,50, após queda de 0,99%. No mercado de frango, os valores apresentam estabilidade na Grande São Paulo, em São José do Rio Preto e em Descalvado. O quilo do frango congelado é vendido a R$ 7,29, enquanto o frango resfriado também está cotado a R$ 7,29. Já a carcaça suína especial teve desvalorização de 0,12% nos atacados da Grande São Paulo, onde o quilo passou a custar R$ 8,60. Entre os estados analisados, o suíno vivo registra avanço em algumas praças. No Rio Grande do Sul, por exemplo, o animal é comercializado a R$ 5,03. Os dados são do CEPEA. Reportagem Marquesan Araújo.
1: Previsão do tempo para quarta-feira, 24 de junho de 2026. Região Centro-Oeste. Em Cuiabá, Mato Grosso, céu repleto de nuvens nesta quarta-feira. Os termômetros da capital marcam mínima de 16 e máxima de 19 graus. Umidade relativa do ar gira em torno de 80-50%. Goianésia, em Goiás, faz aniversário e tem céu com nuvens sem previsão de chuva. Temperatura mínima de 17 e máxima de 33 graus. A umidade relativa do ar vai de 80 a 30%. Região Nordeste. Salvador, na Bahia, tem muitas nuvens no céu e previsão de rajadas de vento à tarde e à noite. Temperatura mínima de 20 e máxima de 27 graus. A umidade do ar é de 95 a 60%. São João do Tigre, na Paraíba, comemora aniversário com céu cheio de nuvens. Temperatura mínima é de 16 e a máxima de 31 graus. Umidade do ar varia de 100 a 35%. Região Norte, Palmas, tem previsão de céu cheio de nuvens, mas sem chuva nesta quarta-feira. Temperatura mínima de 18 e máxima de 34 graus nas horas mais quentes do dia. A umidade do ar na capital do Tocantins é de 70 a 20%. Pimenta Bueno, em Rondônia. A comemoração de aniversário é com muitas nuvens do céu sem chuva. Temperatura mínima 19, máxima 28 graus. A umidade relativa do ar é de 100 a 50%. Região Sudeste. Vitória, no Espírito Santo, tem previsão de céu com muitas nuvens nesta quarta-feira. Os termômetros registram mínima de 18 e máxima de 30 graus. Umidade relativa do ar vai de 90 a 40%. Atibaia, em São Paulo, completa mais um ano com muitas nuvens no céu. Temperatura mínima de 12 graus e máxima de 17 graus. Umidade relativa do ar é de 100 a 80%. Região Sul. Em Curitiba, Paraná, céu repleto de nuvens. O dia amanhece frio, com termômetros registrando mínima de 3 e máxima de 16 graus. A umidade relativa do ar oscila entre 95% e 55%. Florianópolis, em Santa Catarina, tem previsão de céu com nuvens e vento moderado. Os termômetros registram mínima de 6 e máxima de 13 graus. A umidade relativa do ar fica entre 85% e 50%. Você ouviu a previsão do tempo para esta quarta-feira, 24 de junho de 2026. Vladimir Filipim.
2: termina aqui.

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agora no Rio de Janeiro são 8h17 e hoje um pouquinho atrasado, né? Mas estamos por aqui. Vamos que vamos a partir de agora até as 10 da manhã ou quase isso, com este programa que tem edificado vidas, tem edificado a minha vida e certamente vai edificar a tua vida também. E é com grande alegria que nós vamos adentrando a sua casa através das ondas desta emissora, seja via web, seja via FM. Vamos que vamos a partir de agora até as 10 da manhã, ou quase isso, com este nosso programa, né? Eu quero crer que você teve aí uma noite abençoada e que também já esteja tendo aí um dia abençoado na presença do Senhor, não é? É, agora no Rio de Janeiro, agora, nesse exato momento no Rio de Janeiro, deixa eu ver aqui, eita, 22 graus agora em São Gonçalo, ok? São Gonçalo, 22 graus e no Rio de Janeiro agora sim, no Rio de Janeiro, eita, que esse telefone começou agora, hein? Bom, deixa eu silenciar isso por aqui. Rio de Janeiro, 24 graus no Rio de Janeiro, ok? É, tempo chuvoso, tá bom? Tempo chuvoso aqui pela nossa região. Quero crer que você teve uma noite abençoada, né? Também já esteja tendo um dia abençoado na presença do Senhor. E esse é o nosso programa, o programa devocional, que vai ao ar todos os dias aqui pela sua 90,1 MHz, Rio de Janeiro. Tá certo? Bom, sem mais delongas, vamos estar fazendo aqui a nossa oração de abertura do nosso programa. Vamos então falar com Deus. Soberano Deus, eterno Pai, em nome do teu Filho nós te agradecemos por esta oportunidade, por este privilégio que o Senhor nos concede. Agora, Pai, toma o nosso dia em tuas mãos, nos abençoe, nos direcione, para que tudo que nós falarmos ou fizermos aqui, Senhor, seja para a tua honra, seja para a tua glória. Que nessa manhã, meu Deus, seja uma manhã de cura, uma manhã de libertação, uma manhã da manifestação do teu Espírito Santo na vida daquele e daquela que tem buscado, tem esperado e que tem confiado somente no Senhor. Eu te entrego tudo nas tuas mãos, Senhor. Eu te entrego meu dia, minha família, esposa, filhos, bem como também eu te entrego a cada amigo, cada irmão, cada pessoa, Senhor, que ouve esta programação. Em nome do teu Filho, assim eu oro e te agradeço. Amém, amém e amém. Graças a Deus. Muito bem, meu querido, meu amado irmão, minha querida, minha amada irmã. São 8h20 no Rio de Janeiro. Olha, o versículo de hoje. O amigo ama em todos os momentos e é um irmão na hora da adversidade. Provérbios 17:17. Coisa boa, né? O amigo ama em todos os momentos e é um irmão na hora da adversidade, né? Quem é que tem um amigo, né? Quem é que tem um amigo? A gente fala assim, sempre. A gente sempre fala tanto de amigo, né? Mas olha, deixa eu falar uma coisa pra você. O verdadeiro amigo é Jesus, né? O verdadeiro amigo é Jesus. Mas nós temos amigos, sim, aqui na Terra. Temos, sim. São poucos. Porque chamar de amigo tem que ser a... tem que ser amigo mesmo. Pior que às vezes você tem alguém como amigo, mas aquela pessoa não lhe tem como amigo, né? É como Jesus Cristo, quando ele trata, né, o Judas como amigo, e no entanto Judas o apunhala, trai pelas costas. Que nessa manhã você tenha amigos, você possa ter a certeza de que você tem amigos. Amém? 8h21 e você está ouvindo o programa devocional, meu programa, o seu programa, o nosso programa de todas as manhãs.
Nosso telefone de contato é o 21 96 548 8214. Anota aí, 21 96 548 8214. E você pode interagir conosco através desse telefone, deixando o seu comentário, fazendo o seu pedido de oração, deixando a sua crítica, claro, por que não, né? A sua crítica, o seu elogio, fique à vontade. 21 96 548 8214. Bom, deixa eu dar uma conferida aqui agora nas matérias de hoje. Vamos ver se tem alguma coisa relevante ou irrelevante para a gente comentar, né? Deixa eu ver aqui. Olha, tá aqui, olha. Negociações entre Israel e Líbano. Desarmamento do Hezbollah em pauta. As negociações entre Israel e Líbano visam desarmar o Hezbollah e discutem a devolução dos restos mortais de Ron Arad, desaparecido em 1986. As negociações diplomáticas entre Israel e o Líbano, reiniciadas em 23 de junho de 2026 em Washington, trazem à tona tensões históricas entre os dois países. O foco das conversas é o desarmamento do Hezbollah e a possível devolução dos restos mortais de Ron Arad, um navegador da Força Aérea de Israel, desaparecido em combate no Líbano em 1986. Né? E aqui tem um contexto histórico das negociações. O caso de Ron Arad se tornou um dos episódios mais prolongados e controversos da história militar de Israel, desde seu desaparecimento em 16 de outubro de 1986. O assunto gerou uma série de disputas internas entre grupos armados libaneses e operações da inteligência israelense. A busca por informações sobre seu paradeiro e a pressão para a devolução dos seus restos mortais, né, tem sido constante na política israelense. As negociações atuais são vistas como uma oportunidade para abordar não apenas a questão de Arad, mas também a desmilitarização do Hezbollah, um grupo, né, considerado terrorista por Israel e outros países. O Hezbollah tem sido um ator central nas tensões entre Israel e Líbano, e a sua desarticulação é um objetivo estratégico para a segurança israelense. Tá aí, ó, o governo de Israel trabalhando junto, né, com o governo libanês aí para desmantelar, né, essa... essa questão. Olha, e eles querem, porque querem, a extradição da Carla Zambelli. E o Gilmar Mendes tá aqui, ó. O Gilmar Mendes, ontem esse Gilmar Mendes, ele não é muito fácil, não. Ele é perigoso. Tá, ele é perigoso. Ele ontem, ele já começou a ventilar a possibilidade de tornar, né, o caso Master como o caso da Lava Jato. Ele já está acusando o ministro que cometeu... Bom, vamos lá. Gilmar Mendes envia garantias para a extradição de Carla Zambelli. Olha, isso aí já foi dado como resolvido lá na Itália. E mesmo assim, eles continuam insistindo, né? Continuam insistindo. O governo italiano já negou, já reconheceu a perseguição, e, enfim, mas mesmo assim eles continuam insistindo, né? O ministro Gilmar Mendes encaminhou à AGU garantias para análise da extradição de Carla Zambelli, condenada por crimes relacionados a armamento. Lembra? A Carla Zambelli correu atrás de um... O cara... agride ela, provoca ela lá no centro de São Paulo, ela corre atrás dele armada, de arma em punho, e aí é condenada por isso, né? Pois é. O ministro Gilmar Mendes, do Supremo Tribunal Federal, enviou nesta terça-feira, dia 23, documentos à Advocacia Geral da União, AGU, que contém
as garantias solicitadas pela justiça italiana. Essa garantia não parte do processo de análise de um novo pedido de extradição da ex-deputada Carla Zambelli, condenada por crimes relacionados ao porte ilegal de armas. E o contexto do caso, a situação de Carla Zambelli, é remota ao segundo turno das eleições de 2022.

0: armas. E o contexto do caso, a situação de Carla Zambelli, remota ao segundo turno das eleições de 2022, quando ela se envolveu em um incidente de perseguição armada em São Paulo. Durante esse episódio, a ex-deputada foi condenada a uma pena de 5 anos e 3 meses de prisão por porte ilegal de arma de fogo e constrangimento ilegal utilizando o seu armamento de forma inadequada. O que eu queria perguntar uma coisa para você. Será que os seguranças de Gilmar Mendes, será que o Gilmar Mendes tem porte de arma? É, sim, porque a segurança deles deve ter, né? Ele também deve ter. Mas o cidadão comum, ah, esse não pode ter, não. Não, esse aí não pode. Né? Então, o que aconteceu recentemente foi o seguinte: o envio das garantias por Gilmar Mendes é um passo significativo no processo de extradição que será analisado pela justiça italiana em 1º de junho. O ministro defendeu a regularidade da condenação imposta pelo STF, o que pode influenciar a decisão das autoridades italianas sobre o pedido de extradição. E aí, ó, reação ao envio de garantias. A situação de Zambelli tem gerado diversas reações no cenário político brasileiro. Seus apoiadores argumentam que a condenação foi excessiva e que a extradição seria um ato de injustiça. Por outro lado, críticos afirmam que a ex-deputada deve responder por suas ações e que a extradição é um passo necessário para a justiça. Claro, né? Claro que os esquerdistas, né? Eles querem se deliciar, né? E rir e zombar como eles fazem, né? Claro que eles querem isso. Mas em nome de Jesus, vamos pedir a Deus que a justiça italiana encerre isso e dê isso por encerrado, até porque a Carla Zambelli é cidadã italiana, né? Ela tem cidadania italiana, né? As garantias enviadas são fundamentais para assegurar que o devido processo legal será respeitado na Itália. Meu amigo, pelo amor de Deus. Devido processo legal. Olha o que acontece no Brasil. Vê se no Brasil acontece devido processo legal. Não é? Bom.
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0: Continuando aqui, deixa eu dar mais uma verificada aqui se é algo relevante ou irrelevante pra gente comentar. É que tá difícil hoje em dia você encontrar alguma coisa nesses jornalecos que a gente encontra aí. Cada dia que passa tá mais difícil. A gente vai pro nosso bloco. Eu sinceramente não sei o que tá acontecendo não com essas páginas de notícia, não são? 8 horas e 30 minutos no Rio de Janeiro, a gente vai pro nosso bloco musical. E a gente volta já já, você não saia daí.

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0: CCP FM informa a hora certa.
1: 8h40.
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8h44, estou ouvindo aí o Trio Arte em Louvor, Ainda Te Amo. Ouvimos também Raíssa e Ravel, Se o Senhor é Deus, e Daniela e Cristina, Deus, Tu és Santo. Amém. Bom, este é o programa devocional, o nosso programa de todos os dias aqui pela 90.1. Eu sou o Pastor Wilson, o seu amigo, amigo de todos, né? Amigo, amigo, amigo, né? Não é aquele amigo, aquele lá de cima, não. Amigo, né? Amigo terreno, vamos dizer assim. Ok? É, meu, a gente tem que ter muito cuidado com esse negócio de amigo, de amor, de isso e de aquilo, né? Porque, meu amigo, a gente fala assim, né? Mas, é, nós estamos, a verdade é, meu amigo, meu irmão, que nós estamos muito longe, né, daquilo que a palavra nos ensina, né, ou daquilo que Deus quer nos ensinar, né? Pois é, olha, deixa eu abrir aqui a matéria. É algo assim que é interessantíssimo, né? E é bom que a gente esclareça isso, porque a gente acaba caindo naquela mesmice, eu posso dizer isso. O título é o seguinte, olha, da desconstrução à reconstrução. O Ocidente pode ser salvo? O que você acha? Você acha que vai mudar ou você acha que vai piorar? Em termos gerais, né? Vamos. É, eu não estou falando de eleição, eu não estou falando de candidato político, eu estou falando da situação do mundo em si, né? A situação do mundo em si. O que que você acha? Você acredita que existe, assim, alguma salvação para o mundo? Você acredita nisso? Eu vou lhe ser sincero. Para mim, não vai mudar, porque a Bíblia não fala disso. Enquanto nós estivermos neste plano, ou nesta situação, ou enquanto o Senhor não vier, enquanto não acontecer tudo aquilo que a Bíblia diz que vai acontecer, não vai mudar, não vai existir mar de rosas, tá? Não vai existir mar de rosas. Mas, com toda certeza, eu posso afirmar para você que você, eu, nós, podemos sim fazer a diferença para que as pessoas que estão vivendo aí desiludidas, né, abandonadas, deixadas para trás,

0: pessoas que estão vivendo aí desiludidas, né? Abandonadas, deixadas para trás, entristecidas, enfim, desoladas, desamparadas, decepcionadas. Essas pessoas não venham desistir e creiam. Ok, creiam. A matéria aqui, ela diz o seguinte, ó, deixa eu abrir aqui de novo. Diz o seguinte, deixa eu mudar aqui esse fundo. Ficou bem legal que agora a gente pode mudar o fundo a hora que a gente quiser, não dá muito trabalho não, tá? Essa cartucheira nova aqui é show de bola. Olha, Londres, milhares de pessoas vindas de todo mundo reuniram-se esta semana, né? Unidas por uma preocupação comum em relação às ameaças existenciais ao Ocidente e por um sentimento de urgência em reverter o curso do declínio. Prestem bem atenção, quando a gente fala dessa questão imigratória, tá? Não pensem vocês, tá? Não pensem vocês, basta você analisar. Analisa a frios, deixa a emoção de lado, deixa essa coisa de ideologia de lado, pensa como um cidadão comum que precisa viver, que precisa criar os seus filhos, enfim, você mora num local onde existe limites, tá? A gente não mora dentro de um pote de ouro e aonde ali você vai ter tudo que você quiser, a água que você quiser, a comida que você quiser, a segurança que você quiser, a educação que você... Não, tudo existe uma limitação. Ou seja, para cada país, para cada região do mundo, existe uma limitação. Limitação para tudo. Então pensa bem. Um país que tem uma quantidade, ou uma região, por exemplo, como a Europa, ou até mesmo como aqui, né, nas Américas. Nós, o Brasil, com a sua população, o Paraguai, a Argentina, o Uruguai, o Chile, enfim, cada país da América e até os Estados Unidos, Canadá, México, enfim, cada... já estão ali, já vivem ali, meio que no limite. Olha quantos desempregados nós temos aqui no Brasil.
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0: Tem, é claro, tem gente aqui que não quer trabalhar. Não trabalha porque não quer mesmo. Se acostumou com esse negócio de Bolsa Família, enfim. Mas tem gente que está desempregada e nem tem a tal da Bolsa Família. Nem tem auxílio nenhum, auxílio gás, essas coisas aí, a pessoa não tem. Aí o que que acontece? O governo pega e abre as porteiras do país e começa a trazer gente de outra nação, de outra raça, de outra etnia, de outro costume para dentro da nossa nação. E pior, são pessoas que elas não conseguem viver em comunidade com a diversidade. Elas não conseguem aceitar o diferente, como nós aceitamos, né? Como nós aceitamos, por exemplo, você pode até não querer para você, mas você quando vê uma pessoa ali na rua, de uma outra prática, você vai agredir a pessoa por conta disso? Não. Você vai maltratar aquela pessoa por conta disso? Não, pelo menos não é o normal, né? Não é o correto. Mas essas pessoas, de principalmente muçulmanos, né? E não adianta dizer que é radical, não. Todo muçulmano, ele é radical. Ele só não é, aliás, ele só não demonstra que é radical quando ele tá sozinho. O muçulmano, me até perdoe a comparação que eu vou fazer aqui, e não é nenhuma ofensa à religião da pessoa em si, não. Mas é a visão que eles têm de mundo. Você já viu aquela turma, aquela patota, né? Que quando vai enfrentar a polícia lá no, no, né? é bala pra lá, bala pra cá. Aí quando a polícia pega, é senhor, não senhor, sou trabalhador, é mais

menos assim. Então, esses caras aí, quando eles vêm para o país, ou quando eles vão para o país dos outros, eles quando chegam lá é humildezinho. Ah, eu estou sendo perseguido lá no meu país. Ah, porque... Por que é que os Emirados Árabes, a Arábia Saudita, o Kuwait, né? Lá, aqueles países lá do Oriente Médio, ou até mesmo da Ásia, que compartilham, que são muito ricos e que compartilham da sua mesma fé e até dos seus costumes e das suas práticas, não querem receber essas pessoas. Fica essa pergunta para você, que de repente apoia. Aí esses caras vêm para cá e quando eles percebem, ou para lá, né? Depende do país, quando eles percebem que eles naquele local ali eles começam já a ter um grupo grande, como na Inglaterra, na França, na Alemanha, aí eles começam a colocar as asinhas de fora. Aí começam a passar na rua e bater no rosto dos outros. Quando vê alguém com um cachorro, eles querem espancar, né? Eles veem uma mulher na rua, por exemplo, de short, né? Que o Ocidente tem isso. Você anda do jeito que você quiser, né? Aí vê uma mulher de short com as costas de fora, ou com uma blusinha mais curtinha, eles acham que eles têm o direito de estuprar, de passar a mão, de fazer o que quer. E o pior de tudo, o país recebe de braços abertos essas pessoas. Dão casa, né? Arranjam um trabalho, dão dinheiro para essas pessoas. E aí... O cara que mora lá na periferia, às vezes mora numa casa feita de papelão, um barraco caindo na beira do rio, que quando vem a enchente leva tudo, quando muito vai ter que morar lá dentro da comunidade, lá na favela, sujeita aquelas situações lá dentro da favela. Mas o camarada que vem lá de fora pra tocar o terror aqui, e vocês não sabem, engrossar as fileiras, meu amigo. Quem mora ali na região ali, ó, da Baixa do Sapateiro, ali margeando a Avenida Brasil, Vila Pinheiro, Vila do João, aquela sequência de comunidade, ele sabe muito bem o que eu tô falando. Né? O que tem ali de nigeriano ali, envolvido, praticando, né? Não é pouco. Não é pouco. Aí você... Acredita mesmo que a coisa vai melhorar? Que os líderes estão preocupados em melhorar a situação dos seus cidadãos? Você acha mesmo? Pois é, se você acha, eu sinto muito, né? Muitos delegados na Conferência da Aliança para a Cidadania, responsável ARC, são cristãos, ou pelo menos simpatizam com o cristianismo, estão cientes tanto do seu papel fundamental no desenvolvimento do Ocidente quanto na contribuição que ele pode dar para a construção de um novo caminho. De fato, a lista inclui muitos cristãos, né? Ian Ears, Ali Kao, Truman, Rod Dreher, Eric Metaxas e os Guinness, né? Kate Forbes, Danny Kruger e Miriam Cates, ou Katz, né? Entre outros, surpreendentemente, o cristianismo, Deus e a fé foram mencionados com frequência ao longo do primeiro dia de sessões. Do lado de fora, um grupo de manifestantes se reuniu com cartazes que rotulavam a conferência como fascista, tá vendo? Falar em Deus, falar em nacionalismo, falar em fé, falar de religião é fascismo. E eles rotulam, eles procuram rotular com uma coisa muito ruim para que aquelas pessoas desinformadas, né, que tem aí a sua visão, né, um pouco diferente, achem que não, a gente é tão bonzinho, né? Vamos deixar essa turma entrar, fazer o que quiser aqui. Não importa, vamos dividir o que nós temos aqui com os menos favorecidos, né? Assim, a ideia é maravilhosa. Quando você fala de dar, de doar,
de ajudar é maravilhoso, só que os líderes, eles não estão preocupados com isso, não é isso que eles querem. Porque se fosse isso que eles quiserem, prestem bem atenção, a coisa poderia ser resolvida lá no país dessas pessoas. Sabia que poderia? O mundo, os países, tem tanto dinheiro. Você pode acreditar nisso. Tem tanto dinheiro, tem tanto recurso que eles poderiam, se quisessem, né? A ONU sozinha, não precisa pedir dinheiro de ninguém. Ela poderia resolver todas essas questões humanitárias pelo mundo afora. Mas o que, que eles fazem? Como o que existe na verdade não é uma questão humanitária, não é amor, não é nada disso. É o plano de destruição da família tradicional ocidental. E eles usam tudo que tem, né? Por exemplo, a Europa jamais voltará a ser a mesma. E não é por causa da guerra, é culturalmente. Porque enquanto uma mulher ocidental sequer quer ter um filho, as mulheres islâmicas, elas têm em média, presta bem atenção, enquanto uma mulher ocidental, ela quer ter um filho, porque ela quer ter a sua independência. Colocaram na cabeça dela que ela tem que ser superior ao homem, né? Colocaram na cabeça dela que ela pode ser igual e fazer as mesmas coisas que os homens. Então ela não aceita mais ser mulher. A verdade é essa. A mulher da casa, a mãe de família, a que vai... Não, ela não quer mais isso. Ela coloca outra mulher dentro da casa dela para cuidar da família dela, mas ela mesma não quer. E ela não quer ter mais filhos. No máximo um. Enquanto a mulher islâmica, ela tem em média entre 5 a 6 filhos. Então a dominação da Europa e do mundo não vai ser por guerras, mas vai ser cultural. Porque você permite que uma quantidade de pessoas venha para um determinado local. Essa quantidade de pessoas, ela procria 5 vezes mais do que o povo local. O que você acha que vai acontecer? É simples, é matemática simples, gente. Se naquela região ali, anualmente nascem, por exemplo, 100 crianças nativas daquele país ali, o estrangeiro que chegou, ele vai parir, ele vai gerar 500 crianças a mais. No fundo, aquelas crianças que estão nascendo ali, que vão ser registradas ali já como nativas, né, assim, porque alguém vem lá, seja de onde for, o filho nasce aqui, automaticamente aquela criança é brasileira e passa a ter o direito de qualquer cidadão. Não é isso? Legalmente. Mas a cultura não muda, a sua fé não muda, a sua cabeça, né? Não vai ser o governo que vai fazer, porque eles não vão permitir. Quem vai fazer são os seus próprios pais, que vão manter as suas culturas, enfim, as suas tradições. E logo, aquele local ali, a maioria será daquela etnia, daquela religião, daquela visão e daquele pensamento. Percebe? É assim que eles estão tomando o mundo inteiro. Aí você fala, não, mas e aí o que, que isso tem a ver com o anticristo? É simples. É muito simples. O que eles querem é destruir os cristãos. É fazer com que os cristãos sejam minoria. Você está me entendendo? Para que eles possam dominar totalmente. E aí é que entra. Até mesmo o Islã está sendo utilizado pelo anticristo. Pelo poder central, pela, né? Então é assim que funciona. Então não é uma questão humanitária, é proposital. Se eles quisessem ajudar, se a ONU, se os governos do mundo quisessem ajudar essas populações que vivem à margem da sociedade, eles resolveriam o problema lá mesmo, sem levar para a Europa, sem levar para tirar, enfim, lá seria tudo resolvido lá, porque recurso para isso tem. Não é recurso para isso tem. Só que
né? Eles preferem fazer. Como é que eles vão combater o cristianismo? Como é que eles vão combater o cristianismo? É exatamente isso. É trazendo essas pessoas que se reproduzem em massa para esses locais onde a cultura ocidental, né, não permite, não aceita, que, né, é fora de moda. Ah, mulher escrava, ela não pode ter mais de 2 filhos, porque ela também tem que ter a sua... elas usam isso, né? A sua liberdade, né? A sua autonomia, não é? Pois é. Essa é a cultura que é impregnada, né, na mulher ocidental, né, que vive, me perdoe até o que eu vou falar, vive totalmente fora da Bíblia. Anda de Bíblia debaixo do braço, vai pra igreja, canta, louva, mas tá totalmente, a visão tá totalmente fora da Bíblia. São 9:03 agora no Rio de Janeiro. É coisas que a gente tem que estar muito atento, porque são coisas que vão acontecendo e a gente vai, ó. Né? Então, se não tiver alguém para falar, para comentar, para explicar, para dar assim uma opinião, as pessoas vão levando e vão entendendo como se aquilo fosse normal. Não é, gente. Isso é espiritual. Isso é muito mais profundo do que 10 minutinhos falando. Isso é coisa para conferência, para dias, para estudos, para debates intensos, né? Isso aí é coisa até para plebiscito. Deputados deveriam ser incomodados com isso, né? É coisa até para plebiscito. Se a população aceita esse tipo de imigração em massa para o seu país. E tem que se abrir os olhos da população, sim. Porque a princípio parece muito bonitinho, né? Mas você espera daqui a 10, 20 anos e aí você vai ver o que é bonito. Ok? Aí você vai ver o que é bonito. Bom, são 9:04, vamos orar. Vamos falar com Deus. Eu quero convidar você, meu amado irmão, minha querida irmã, para nós orarmos. Vamos colocar, né, o nosso país, a nossa nação nas mãos do Senhor. Vamos orar ao nosso Deus, vamos pedir pela Igreja Mundial, né? Pelo povo de Deus que sofre tanto por este mundo afora. Vamos orar. Soberano Deus e eterno Pai, em nome do seu Filho, mais uma vez, nós queremos te agradecer por essa oportunidade e privilégio que o Senhor nos concede. Muito obrigado, Senhor. Obrigado por ter nos devolvido a vida. Obrigado, Senhor, pelo teu zelo, pelo teu carinho. Obrigado pelo teu amor. Obrigado, meu Deus, por esta rádio, por este trabalho, por este ministério. Obrigado, meu Deus, por cada amigo, por cada ouvinte, por cada pessoa que ouve esta programação. Eu te agradeço. E eu te peço, Espírito Santo de Deus, pela Igreja Brasileira, mas não só pela Igreja Brasileira, eu te peço pela tua igreja na face da terra, para que haja, meu Deus, um grande avivamento, um grande despertamento, um grande mover de Deus, uma grande conscientização do que é, para que é a igreja na face da terra. A tua palavra nos ensina, ó Deus, que nós devemos ser sal. O sal, ele é mudança. O sal, ele muda totalmente o estado de uma coisa para outra. O sal, ele dá sabor, ele altera a química, a estrutura. Então, que nós sejamos, que as nossas características, enquanto cristãos, seja do sal, de mudança, de renovo, de transformação. Que nós não sejamos mais um na multidão, aqueles que andam de Bíblia debaixo do braço, indo para a igreja e voltando como uma mera reunião social, onde não há mudança, onde não há transformação de espírito, de personalidade, de caráter.
Ah, Senhor, como nós precisamos. Como nós precisamos, Senhor, te conhecer.

nós precisamos. Como nós precisamos, Senhor, te conhecer um pouco mais, ó Deus. Um pouco mais. Como nós precisamos, Senhor, compreender do que adianta eu ir para a igreja todos os dias se não houver mudança na minha vida de postura, de caráter, de visão, de entendimento, de comportamento. De que adianta, Senhor? Então eu preciso sim, meu Deus, ser impactado. Eu preciso sim, meu Deus, te conhecer um pouco mais, para que assim de fato eu possa espelhar a tua imagem e exalar o teu perfume. Ser de fato um imitador do Senhor, não só de boca para fora, mas ser de fato o imitador do Senhor, Pai. Senhor, eis aí, Senhor, a situação que se encontra a tua igreja, que se encontra as nações, Senhor. Eis aí. Agora, Senhor, eu te peço, assim como o Senhor tem aberto os nossos olhos, tem trazido esclarecimento para nós, que esse mesmo esclarecimento alcance aos grandes líderes, às grandes emissoras de rádio, aos grandes canais de TV, aos políticos, senadores, deputados, juízes, ó Deus, aqueles homens que decidem sobre as nações, do perigo que nós estamos correndo. Não que essas coisas vão deixar de acontecer, mas é para que aqueles que não foram alcançados ainda pelo teu evangelho, pela tua palavra, possam ser alcançadas. Em nome do teu filho, Pai. A tua palavra, ela diz que, a gente sempre fala isso aqui, que muitos serão escolhidos, muitos serão chamados, né? Mas poucos serão escolhidos. É exatamente isso. Sabemos muito bem disso, Senhor. Sabemos muito bem. Mas dai-nos, ó Deus, a capacidade de podermos ganhar, Senhor, um pouco mais. Porque nós sabemos que o que o Senhor diz não é porque o Senhor quer. Mas o que o Senhor diz é por causa das decisões do homem. Porque, na verdade, a tua palavra nos garante que o Senhor não quer que nenhuma alma se perca. Mas por causa das nossas atitudes, meu Deus, é por causa do nosso viver, das nossas decisões, é que muitos vão se perder. E misericórdia, meu Deus, de nós. Porque também o inimigo tem se levantado contra aqueles, meu Deus, que querem andar em retidão. Aqueles, meu Deus, que querem viver em honestidade. Aqueles que querem trazer as coisas às claras. O inimigo também tem se levantado contra estes, meu Deus. Basta querer andar segundo a tua palavra, que o inimigo já se levanta. Então, meu Deus, que nesta manhã, Espírito Santo de Deus, venha sobre a tua igreja. Faz um reboliço santo, meu Deus. Passa a peneira, meu Deus. Tira do nosso meio tudo que não provém de ti, que não é do teu agrado. E dai-nos, meu Deus, a oportunidade para que assim possamos, Deus, continuar trazendo, Senhor, através da tua palavra, o novo de Deus sobre a tua igreja. Meu Pai amado, usa-nos, ó Deus, se assim o Senhor quiser. Em nome do teu filho, Pai, eu te peço. Agora, meu Deus, por este teu servo, por esta serva, que se encontra

sofrem com a enfermidade espiritual, depressão, opressão. Ah, meu Deus, a tristeza profunda, a amargura que tem assolado estas vidas, que nessa manhã tudo se faça novo, meu Deus, na vida deste homem e na vida desta mulher, trazendo renovo, trazendo paz, trazendo restauração, trazendo cura. Nós entregamos nas tuas mãos, Pai, e te pedimos, abençoe, que tudo se faça novo na vida desta pessoa, que as lembranças do mal, que a depressão, que a opressão maligna sejam lançados no mar do esquecimento e dê lugar à alegria que excede todo entendimento e ao desejo de viver em tua presença, Pai. Eu te peço, Senhor, pela família, pelo lar, a restauração e a cura. Restaura, Senhor, os laços de amor, de carinho, afeto, entendimento, a camaradagem, o respeito, a cumplicidade no seio desta família. Que toda individualidade, Senhor, caia por terra agora, que a família seja de fato a família idealizada e criada pelo Senhor, aonde existe um pai, uma mãe, um filho, aonde existe a hierarquia divina. Ah, meu Deus, que toda desobediência, que toda falta de respeito, Senhor, caia por terra, que venha renascer a honra, o respeito e o amor. Pai bendito e amado, este jovem, esta jovem, que enveredaram pelo caminho das drogas, do tráfico, que nesta manhã, Espírito Santo de Deus, o Senhor visite, o Senhor toque, o Senhor quebre a cadeia, quebre as muralhas, que todo cárcere espiritual seja desfeito em nome de nosso Senhor. Esta mulher, este homem presos ao adultério, à prostituição, ao vício, sejam agora libertos em nome de nosso Senhor. Que tudo se faça novo. Quebra, Senhor, e refaça em nome de nosso Senhor e Salvador Jesus Cristo. Esta situação financeira, meu Deus, que parece que não vai acabar, que nessa manhã, meu Deus, o Senhor venha abrir as portas do céu. Aquele currículo, aquela entrevista, meu Deus, aquele benefício, aquela indenização, aquela aposentadoria, e o Senhor vem agora desenrolar. Em nome de nosso Senhor, repreendendo todo espírito devorador, o gafanhoto migrador que tem assolado a economia desta pessoa, que não para dinheiro, está sempre em dívida, não sobra, pedindo muitas vezes, porque gastou com coisas efêmeras, coisas desnecessárias, pedindo, Senhor, porque às vezes gastou para satisfazer coisas fúteis, que nessa manhã o Senhor venha abrir a mente deste teu filho e desta tua filha, para que possam entender o gafanhoto, o migrador, o espírito devorador tem atuado, e que essa pessoa possa reconhecer e dizer não, que venha a prosperidade financeira, que venha a cura, que venha a libertação sobre esta vida, para que a tua filha e teu filho tenham condições de honrar com os seus compromissos e colocar o sustento sobre a sua mesa. Eu declaro nesta manhã a cura, a libertação, cadeias sejam quebradas, que o inimigo seja envergonhado e que venha a prosperidade em nome de nosso Senhor. Se existe, meu Deus, alguma oração contrária, alguma obra de feitiçaria, um encantamento, alguma magia para trazer enfermidade, para trazer a miséria, o espírito de sujeira, de imundice, ah, Pai amado, o espírito de miséria seja agora repreendido, revogada. Se porventura, meu Deus, os nossos antepassados ou nós mesmos demos legalidade para que o espírito imundo entrasse na nossa casa,

O espírito de miséria entrasse na nossa casa. O espírito de enfermidade, de prostituição, de adultério, do vício, entrasse em nossa casa. Nós revogamos nesta manhã. Nós declaramos nesta manhã. É revogada, anulada e cancelada. Em nome de nosso Senhor e Salvador Jesus Cristo. E declaramos, Espírito Santo de Deus, entra na minha casa, entra na minha família e faça morada. E faça tudo novo. Em nome de nosso Senhor. Assim eu creio, assim eu declaro. Em nome de nosso Senhor. Amém, amém e amém. Graças a Deus. Muito bem, meu querido e meu amado irmão, minha querida e minha amada irmã. São 9:18 no Rio de Janeiro. Você está ouvindo o programa devocional, meu programa, o seu programa, o nosso programa de todas as manhãs, todos os dias, de segunda a sexta-feira, eu e você temos esse nosso encontro marcado aqui por esta rádio, através deste programa que tem edificado vidas, tem edificado a minha vida e certamente vai edificar a tua vida também. A gente vai para o nosso bloco musical e a gente volta já já. Você não saia daí, é rapidinho.

0: Muito bem, estamos de volta. Agora, no Rio de Janeiro, são 9 horas e 29 minutos. Já vai dar 9 horas e 30 minutos, né? Eu quero convidar você, meu amado irmão, para nós estarmos adentrando a palavra do nosso Deus. A palavra é essa que se encontra. Esse fundo aí tá legal, né? Ó. Se encontra lá em Romanos 13. Romanos 13, a partir do versículo 8, que fala o amor ao próximo,
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0: a pureza.
2: 9:30.
0: Amém? Romanos 13. Então você abre sua Bíblia aí? Eu quero orar por aqui. Senhor nosso Deus e Pai, em nome do seu Filho, nós te agradecemos pela oportunidade e pelo privilégio que o Senhor nos concede cada manhã. Agora, ó Deus, abre a nossa mente e o nosso coração e nos capacite de maneira que nós possamos ler, ouvir e entender aquilo que tu tens a falar conosco nesta manhã, e que a tua palavra fique gravada nas tábuas do nosso coração e venha surtir o efeito a qual está sendo enviada, em nome do teu Filho. Amém, amém e amém, graças a Deus. Muito bem, a partir de agora estaremos lendo a palavra do nosso Deus, que se encontra em Romanos 13, a partir do verso 8, até onde o Senhor nos der, né? Diz assim, olha, o título aqui, o amor ao próximo, a vigilância e a pureza. Ninguém devais coisa alguma a não ser o amor. A ninguém devais coisa alguma a não ser o amor. Com que vos ameis uns aos outros, porque quem ama aos outros cumpre a lei. Certo? Bom, vamos fazer um comentáriozinho desse trechinho aqui. Quando a gente fala de amor, bom, vamos lá. Quando a nossa mãe, né? A Bíblia diz que o Senhor corrige aquele

fala de amor. Bom, vamos lá. Quando a nossa mãe, né? A Bíblia diz que o Senhor corrige aquele a quem ele ama. Não é isso? Muitas vezes nós passamos por situações difíceis na nossa vida. Às vezes a perda, às vezes a dor, enfim, situações difíceis. E nós ficamos atribuindo isso ao diabo. Quando, na verdade, não é o diabo coisa nenhuma. E ainda que seja uma ação maligna, contra nós tem que ter a permissão de Deus. Um espírito mau da parte de Deus atormentava Saul. Não foi um anjinho, foi um espírito mau. Só que era da parte de Deus, atormentava Saul. Começa por aí. Então, muitas vezes, estamos passando por situações. Porque o diabo? Porque fulano? Porque oração contrária? Porque olho grande? Porque inveja? Não, meu irmão. Faça uma autoanálise da sua vida e do seu comportamento. Tá certo? Pois é. Porque quando a gente fala de amor, a nossa mãe, agora sim, ela quando, né, aquele míssil, aquele míssil havaiana que não errava nunca, ela falava com a gente corria, né, pode ter certeza, o míssil vinha, né, e era no meio das costas, pá. Por quê? É porque a nossa mãe nos odeia, tinha ódio da gente? Não. É porque ela tinha medo que se nós continuássemos no erro, naquela prática, porque hoje um menino, ou uma criança, né, traz uma bola de gude escondida para casa, porque pegou na casa de um amiguinho, ou na casa de alguém. Vem com uma moedinha escondida, porque achou na casa de alguém, não perguntou e não pediu. Amanhã? Amanhã é o carro forte, é o banco, é alguém que tá passando na rua. Então, quem é pai, quem é mãe, pensa essas coisas. Aí você fala assim, nossa, aquela mãe ali, ou aquele pai, ele bateu no menino porque levou uma moedinha pra casa. Hoje ele leva uma moedinha. Amanhã ele tá levando uma carteira, um cordão, um relógio, um celular. Não é? Então quando o nosso pai corrige, ou quando o pai corrige, e às vezes a correção vem através da vara, não é porque odeia, não é porque quer torturar. É porque ele quer que aquela criança cresça bem e não cometa os erros que muitas vezes nós cometemos. Ou você acha que o ladrãozinho vai para o céu, que o pecadorzinho vai para o céu? Não, só não vai para o céu a prostituta, a adúltera, o ladrão, o assassino e o mentiroso. Esse vai para o céu? O fofoqueiro vai para o céu? O caluniador vai para o céu? Porque na visão de algumas pessoas, parece que existe pecadinho e pecadão, não é? Não, na verdade, pecado é tudo aquilo que desagrada a Deus, e se desagrada a Deus, nos descredencia a sermos cidadãos dos céus. Roubou 1 milhão, roubou uma agulha, não importa. É pecado? O pecado nos afasta de Deus. Amém? Aí você, mas pastor, tá falando de amor? Exatamente. Se você vê, você tem, sabe aquele amigo que você tem? Eu tenho alguns amigos assim que eu tenho como irmãos, que nós crescemos juntos, né? E se você vê que aquele seu amigo, aquele seu irmão, né, está indo por um caminho errado? Eu tenho alguns que estão meio afastados, né? Estão meio que decepcionados. Alguns que estão sofrendo muito. Eu tenho alguns amigos assim. Mas eu procuro sempre enviar uma palavra. Essa mesma palavra que eu envio para vocês às vezes,

também para os meus amigos, né? Aqueles que eu sei que estão afastados do caminho do Senhor, que estão decepcionados, na esperança de que eles possam dar crédito à palavra. Até por amizade. Não, eu vou ouvir isso aqui porque é meu amigo, eu vou ouvir. Quem sabe, né? Deus sabe. Então, se você ver um amigo seu, um companheiro seu, na infração, ou fazendo, ou cometendo alguma coisa, e isso pode sim depor contra ele na presença do Altíssimo, o que que você vai fazer? A menos que você não acredite na justiça de Deus. A menos que, né? Mas se você acredita que existe um céu e um inferno, se você acredita que muitos serão chamados, mas poucos serão escolhidos, e quando eu falo isso, quando a Bíblia fala isso, não é, não está falando do mundo não, meu irmão, está falando da igreja. Muitos serão chamados, ou seja, muitos estão ali dentro da igreja, mas poucos serão escolhidos. Por quê? Porque não suportaram a prova, porque ficaram pelo caminho, porque desistiram, porque não olharam para Deus, mas olharam para o homem, porque atribuíram a Cristo o erro do homem. Ah, porque isso, então eu não vou mais para a igreja. Eu não estou falando de denominação, não. Eu estou falando da igreja Batista, Assembleia, seja ela qual for. Essa é a igreja de Cristo. Eu não estou falando, porque você sair de uma denominação, eu acho que você pode e você até deve, se você entender que aquela autoridade ali, ou autoridade que está ali, não tem mais autoridade para administrar a sua vida espiritual. Sai dela, povo meu. É melhor que você até saia do que ficar falando mal, ou do que ficar causando situações desagradáveis, constrangimentos, vexamentos, né? Ou situações vexatórias, melhor dizendo. E isso é por amor à obra do Senhor. Quando a gente chama a atenção de alguém, seja ele qual for, é por amor àquela pessoa e por amor à obra do Senhor. É porque eu não quero que aquela pessoa se perca, que ela tenha a oportunidade. E eu acho que isso deveria ser, deveria estar incrustado no coração de cada pastor e de cada líder. Uma vez eu fui chamado de espancador, né, por uma pessoa que já nem está no nosso meio, nem ela, né, enfim. Eu disse para essa pessoa: olha, é melhor que eu até corrija os meus filhos enquanto são pequenos, enquanto estão debaixo do meu domínio, da minha autoridade, do que amanhã depois vê-los na mão de um traficante ou na mão da polícia, muitas vezes sendo até morto. Isso é amor, meu amigo. Isso é amor, é você fazer de tudo o possível, de todo possível, para que aquela pessoa não se desvie. E o pastor também tem que ser assim. Ainda que com dano próprio, ainda que a pessoa torça o nariz e não queira nem olhar para você. Sabe por quê? Que quando chegar lá na frente, você vai estar com a sua consciência tranquila e dizer: olha, o que eu podia fazer para ajudar, eu fiz. Com efeito, olha, continuando a leitura, versículo 9. Com efeito, não adulterarás, não matarás, não furtarás, não darás falso testemunho, não cobiçarás. Oh, meu Deus do céu. E se há algum outro mandamento, tudo nesta palavra se resume. Amarás ao teu próximo como a ti mesmo. Então, se você entende que você está caminhando para a salvação, porque você tem buscado e tem procurado levar uma vida reta, como é, meu irmão, que você vai ver o teu irmão no erro? E você vai passar a mão na cabeça, meu irmão. Você vai passar a mão.

na cabeça. Olha, o amor não faz mal ao próximo, de sorte que o cumprimento da lei é o amor. E as pessoas distorcem. Elas acham que fazer o bem é esconder o erro do outro. É claro, você não vai sair por aí, sabe, logo de tacada, descobriu que fulano tá numa situação que não deveria. Aí você vai sair, aí já é fofoca. Aí você já vai estar querendo destruir aquela pessoa mesmo. Mas o que você deve fazer? Você deve ir à pessoa, porque a Bíblia fala isso. Você deve ir à pessoa e orientá-la para que ela possa se consertar. Se for algo diretamente com você, você não pode, ou pelo menos não deve. Mas você deve ir à outra pessoa que esteja acima de você. E esclarecer, colocar o problema. Porque se aquela pessoa for realmente um homem ou uma mulher de Deus, eles vão procurar resolver o problema. Eles não vão se calar, não vão se omitir. Sabe por quê? Porque eles amam tanto a você como amam a outra pessoa. Não é? Aquela pessoa que está naquela infração, naquele delito, cometendo aquilo ali, ela vai ser chamada, vai ser orientada, vai ser procurar esclarecer, para que quando chegar naquele grande dia, não vai haver desculpa. As suas mãos estão limpas, né? Continuando aqui a leitura, e isto digo, conhecendo o tempo que já é, hora de despertarmos do sono, porque a nossa salvação está agora mais perto de nós do que quando aceitamos. Tá ou não tá? Claro que tá, meu irmão. Eu aceitei a Cristo há 30 e poucos anos atrás, né? 30 e poucos anos atrás. Nós estamos em 2026. Eu estou ou não estou mais próximo da minha salvação? Claro que eu estou. De um jeito ou de outro, eu estou mais próximo da minha salvação. Pense nisso. A noite é passada e o dia é chegado. Ou seja, o tempo das trevas se passaram. O amadurecimento veio. Então você já não está mais em trevas. Você já é um conhecedor, ainda que não perfeitamente, mas você já conhece. Você já sabe discernir o certo do errado. Rejeitemos, pois, as obras das trevas. Revistamo-nos das armas da luz. E quais são as armas das trevas, meu irmão? A mentira, a falsidade, o fingimento, a falta de honestidade. Tudo isso é uma das trevas, né? Tem as obras da carne, as obras do espírito, mas eu quero só acrescentar um pouco mais, né? Ou falar de uma forma diferente. Andemos honestamente como de dia, não em glutonarias, nem em bebedeiras, nem em desonestidades, nem em dissoluções, nem em contendas e invejas, mas revestivos do Senhor Jesus Cristo. E não tenhais cuidado da carne em suas concupiscências, que nessa manhã, meu amado irmão, minha querida e amada irmã, o Espírito Santo de Deus venha te trazer luz, te trazer discernimento e a capacitação necessária para que você seja um agente do Todo-Poderoso na face da terra, para que você possa dizer: eu sou sim um embaixador de Cristo na face da terra. É claro que eu não sou perfeito, porque perfeito é só aquele que está nos céus, mas eu tenho buscado imitá-lo, porque ele me ensina: sede meus imitadores.
que nessa manhã, meu amado, o Espírito Santo de Deus venha te revestir e abrir os teus olhos para a preparação para aquilo que está por vir sobre a face da terra. Sem esse revestimento, poucos serão escolhidos mesmo. Poucos, muito poucos, serão escolhidos mesmo. Então que nessa manhã venha sobre você a unção do Espírito Santo de Deus, trazendo discernimento, capacitação, santidade, em nome do Senhor. Deus te abençoe, meu querido. Deus te abençoe, minha querida e amada irmã. E prossigamos para o alvo. Você aí e eu aqui. Você na sua igreja, eu na minha. Você na sua fé, eu na minha. Ou melhor, você na sua maneira, né? E eu da minha maneira. A fé é uma só. Mas você da sua maneira e eu da minha. Talvez você goste de andar de calça comprida o tempo todo. Eu já fui assim. Talvez você goste de andar de camisa comprida o tempo todo. Mas que mal há nisso? Da mesma maneira que não há mal naquela pessoa que bota uma bermuda, né? Ou que bota uma camiseta. Alguns gostam de cinema, outros não. Alguns gostam de praia, outros não. Você se conhece? Então, que mal há nisso? Amém? E tem pessoas que estão colocando... enfim, esse é um assunto que depois nós vamos estar falando também outro dia aí, sobre essa questão da... Uma outra forma também, né, de falarmos sobre essa questão de santidade e pureza. Que Deus te abençoe, meu amado. Você tem um dia maravilhoso, um dia cheio da presença do Espírito Santo. E a gente se encontra amanhã, querendo Deus, e é claro, a partir das 8 horas da manhã. Deus tem sempre algo muito bom para nós, né? Que coisa boa. Eita glória! Tamo junto? Então tá. Amanhã a gente se encontra, querendo Deus, e é claro, Ele há de querer. Tchau.

0: e se encontrar.
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existe uma canção que faz muita raiva no diabo, irmãos. Desde quando eu compus, recebi do Senhor a inspiração para compor essa canção, ela já deu um trabalho para nós. Mas quando as coisas estão mais difíceis, quando a temperatura da fornalha começa a esquentar, eu faço questão de declarar essa canção. Quando a gente chega numa cidade e aquela atmosfera de opressão, tipo assim, vocês não são bem-vindos aqui. Quando a gente sente essa afronta, porque a palavra diz que do Senhor é a terra, tudo que nela se contém, o mundo e os que nele habitam, principados e potestades já foram despojados por Jesus. Mas eles são insistentes, né? Quando eles começam a nos oprimir, eu faço questão. Ela entra na lista, sabe? E os céus se rasgam. Porque há poder em Jesus. Há poder na história que nós vamos cantar. A vitória da cruz.

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1: Querido amigo, hoje o nosso alvo é iniciarmos o estudo do último capítulo do livro de Malaquias. Vamos estudar Malaquias 4:1. Nesse verso, encontramos um dos temas mais instigantes de toda a Palavra de Deus, um tema sobre o qual nós vamos tratar ao estudarmos o livro de Apocalipse. Vamos estudar e refletir no programa de hoje sobre o dia do Senhor. Isso, o dia do Senhor. A pergunta que surge então e que devemos responder para refletirmos sobre o tema é: o que é o dia do Senhor? Essa resposta tem que ficar bem clara e é importante que você compreenda bem esse significado, pois ela tem a ver com a sua vida. Esse tema tem a ver com a sua vida. A frase dia do Senhor geralmente identifica eventos que acontecem no final da história. Veja, por exemplo, Isaías 7, 18 a 25. E é frequentemente associada com a frase aquele dia. Este é o dia especial no final dos tempos, quando a vontade de Deus e o seu propósito para a humanidade e o mundo serão cumpridos. Um ponto-chave para entender essas frases é perceber que elas sempre identificam um período de tempo no qual Deus vai agir, vai intervir pessoalmente na história, direta ou indiretamente, para cumprir o quê?

Cumprir o quê? Para cumprir um aspecto específico do seu plano. O conceito significava a intervenção de Yahvé na história para estabelecer sua vontade, punindo os maus e recompensando os bons. Essa é a ideia do dia do Senhor. Muito mais do que um dia determinado, significa uma intervenção divina, uma entrada de Deus na história. Seria colocar em ordem o mundo ou uma determinada situação. Para isso, Deus interveria e certamente irá intervir. Essa expressão, dia do Senhor, foi usada diversas vezes no Antigo Testamento e geralmente transmitiam um sentido de iminência, de proximidade, de expectativa. Uivai, pois, perto está o dia do Senhor, Isaías 13, 6. Porque está perto o dia, sim, está perto o dia do Senhor, Ezequiel 33. Tocai a trombeta em Sião e dai voz de rebate no meu santo monte. Perturbem-se todos os moradores da terra, porque o dia do Senhor vem e já está próximo. Joel 2:1. Está perto o grande dia do Senhor, está perto e muito se apressa. Sofonias 1:14. Querido amigo, esse sentido de urgência ocorre porque as referências a esse grande dia devem ser interpretadas de maneira dupla. Sem dúvida, referem-se aos acontecimentos que já ocorreram na história do povo de Deus, mas com certeza. Referem-se também a eventos que ainda ocorrerão no final dos tempos. Há exemplos no Antigo Testamento onde o dia do Senhor foi os pagamentos históricos que já aconteceram, já foram cumpridos. Por exemplo, em Isaías 13, Ezequiel 30, Joel capítulo 1, Amós capítulo 5. Enquanto outras vezes, essa expressão dia do Senhor se refere a julgamentos que vão acontecer no final dos tempos. Por exemplo, Joel 2, 30 e 32, Zacarias 14, 1 e o próprio texto de Malaquias 4, 1 e 4, 5. As Escrituras indicam que o dia do Senhor virá repentinamente como um ladrão na noite. E, portanto, todos os cristãos, todos, cristãos e não cristãos, nós devemos viver tendo esse dia em vista. Querido amigo, logo no início do programa, eu leio para você esse verso para que possamos ordenar os nossos pensamentos sobre esse tão importante assunto. Diz assim a palavra de Deus: Pois eis que vem o dia e arde como fornalha. Todos os soberbos e todos os que cometem perversidades serão como restolho. O dia que vem os abrasará, diz o Senhor dos Exércitos, de sorte que não lhes deixará nem raiz nem ramo. Malaquias 4:1. Essas são palavras muito objetivas e são palavras direcionadas àqueles que não têm desenvolvido vidas justas, vidas que demonstrem o temor do Senhor. Nesse grande dia, conforme estudamos no programa passado, veremos novamente a diferença entre os justos e os perversos. Malaquias 3:18. Mas devemos notar algo interessante nesse texto. Embora os versos 2 e 3 nos mostrem o dia significando alegria para aqueles que são salvos, para os justificados, para os que temem o Senhor, vamos estudar no programa de hoje o significado do dia do Senhor para aqueles que se perdem, para os perversos, para aqueles que não temem a Deus. É importante, então, percebermos e devemos notar que, para os judeus, esse dia do Senhor acabou se transformando como o dia de grandes conquistas e o dia da vitória de Israel sobre as nações inimigas. Esse era o pensamento, esse era o conceito que os judeus tinham dessa frase, o dia do Senhor. Certamente, recordando o dia em que saíram do Egito, ou então, recordando o dia em que as muralhas de Jericó ruíram, ou então, recordando o dia em que Davi tomou o Monte Sião dos Jebuseus,
recordando também o dia em que Salomão dedicou

dedicou o templo ao Senhor e recordando do dia em que, poderosamente, sob as mãos de Deus, eles saíram do exílio da Babilônia, os judeus daqueles dias, sabendo que eram povo escolhido de Deus, entenderam que Deus estava obrigado a tratá-los sempre bem, mesmo que estivessem em pecado. Mas, como você deve imaginar, eles estavam enganados, pois esse dia do Senhor foi, e é, e será a sua intervenção direta na história humana diante das injustiças e da rebelião do homem contra as leis divinas. Diante do culto hipócrita que estava ocorrendo nos dias de Malaquias, infelizmente ocorre nos dias de hoje, haverá a manifestação desse dia do Senhor. Querido amigo, o dia do Senhor é o dia do juízo de Deus. Essa dupla abordagem que fazemos, tratando primeiramente do significado desse dia para os injustos e posteriormente tratando do significado desse dia para os justificados, é muito necessária. Por quê? Porque diante de nós cai a responsabilidade de decidirmos como vamos enfrentar esse dia definitivo. Está, pois, diante de nós a necessidade de conhecermos mais detalhes desse grande dia do Senhor. Por isso, vamos estudar esse verso, dando a ele o seguinte título: O Grande e Terrível Dia do Senhor. Malaquias 4:1, então, é a base para a nossa reflexão. Introduzo esse tema, esse estudo, dizendo o seguinte, que a série de disputas proféticas de Malaquias com o povo de Judá ia chegando ao final. Mas, como veremos na sequência do texto, ela não vai terminar com uma nota pessimista. Entretanto, a voz de Malaquias ainda ressoa nesse verso, repreendendo essa comunidade marcada pelo materialismo, pela desesperança, pelo cinismo e pelo abandono da fé. Esses que não temiam a Deus foram desafiados a prestarem atenção nas suas vidas, pois o juízo de Deus os alcançaria. A ideia do dia do Senhor como um dia de juízo contra as nações vizinhas deveria ser abandonada, deveria ser rejeitada e deveria ser substituída. Os judeus deveriam lembrar que Deus estava acompanhando bem de perto o seu povo e a promessa da vinda desse dia implicava que o juízo começaria pela própria casa do Senhor, como também Pedro, depois de aproximadamente 500 anos, disse aos seus leitores. Porque a ocasião de começar o juízo pela casa de Deus é chegada. Ora, se primeiro vem por nós, qual será o fim daqueles que não obedecem o Evangelho de Deus? 1 Pedro 4:17. Sim, querido amigo, antes de ser um dia de juízo contra os ímpios, esse juízo, primeiramente, seria e será derramado sobre aqueles que estão na comunidade dos que se chamam filhos de Deus. O juízo do Senhor atingirá a todos e a todas as nações, mas, primeiramente, atingirá o próprio povo de Deus. Então, Malaquias, com as palavras dirigidas à comunidade pós-exílica, advertiu-os e adverte também a nós a que prestemos muita atenção a esse princípio desafiador que pode ser constatado nessa frase. Todos somos desafiados a viver tendo em vista o grande e terrível dia do Senhor. Eu repito, esse é o desafio, esse é o princípio que encontramos em Malaquias, capítulo 4, versículo 1. Todos somos desafiados a viver tendo em vista o grande e terrível dia do Senhor. Nesse verso, nós vamos encontrar, então, três características desse grande e terrível dia do Senhor. A primeira característica do grande e terrível dia do Senhor é a certeza da sua vinda. Diz assim a palavra: pois eis que vem o dia, diz o Senhor dos exércitos. Para entendermos e refletirmos sobre essa primeira expressão,
Vamos fazer

0: três afirmações. Primeiro, a certeza da vinda. Mesmo que deliberadamente alguns não creiam que haverá essa manifestação, pois não querem viver de modo justo, ela vai ocorrer. Por quê? Deliberadamente esquecem que, de longo tempo, houve céus, bem como terra, a qual surgiu da água, e através da água pela palavra de Deus, pela qual veio a perecer o mundo daquele tempo afogado em água. Ora, os céus que agora existem e a terra, pela mesma palavra, veja bem agora, querido amigo, têm sido entesourados para fogo, estando reservados para o dia do juízo e destruição dos homens ímpios. Eu li para você 2 Pedro capítulo 2, versículos 5, 6 e 7. Então, temos que reconhecer que só não tem ocorrido ainda esse dia do Senhor porque Deus é paciente e longânimo, dando oportunidade a que todos cheguem ao arrependimento. A sequência da palavra de Pedro, no capítulo 3, versículos 8 e 9. O significado da vinda é uma outra afirmação que podemos e devemos ter para entendermos essas palavras de Malaquias. Então vereis outra vez a diferença entre o justo e o perverso, entre o que serve a Deus e o que não serve. Malaquias 3, 18, que estudamos no programa passado. Querido amigo, a manifestação final do Senhor, justo juiz, será uma demonstração de que, embora seja Deus um Deus amoroso, Ele é também um Deus justo. E mesmo concedendo as mais amplas oportunidades aos seres humanos, Ele tem um limite. Pois Ele mesmo, através do profeta Isaías, afirmou: buscai o Senhor enquanto se pode achar, invocai-o enquanto está perto. Deixe o perverso o seu caminho, o iníquo os seus pensamentos, converta-se ao Senhor, que se compadecerá dele, e volte-se para o nosso Deus, porque é rico em perdoar. É, essa é uma grande verdade, da qual nós devemos nos apropriar. Mas, ao mesmo tempo, devemos saber que o Senhor tem um limite. Buscai enquanto se pode achar. O nosso Deus é amoroso e justo. Deus que ama o pecador, mas um Deus que odeia o pecado. E uma terceira afirmação é a garantia dessas palavras. Porque veja bem, não foi Malaquias quem prometeu a vinda desse dia. Quem fez essa afirmação foi o Senhor dos Exércitos. É isso que o versículo 1 de Malaquias 4 diz. Quem é esse Senhor dos Exércitos? O único Deus que sabe o dia e a hora da sua própria manifestação. E se ele disse, querido amigo, se ele afirmou que o dia vai chegar, podemos estar certos de que verdadeiramente esse dia chegará. A segunda característica do grande e terrível dia do Senhor é a causa da sua vinda. Todos os soberbos e todos os que cometem perversidade. Veja bem, a soberba, a arrogância, o orgulho são pecados que entristecem o Senhor. Ele claramente se manifesta contrário a essas práticas. Já o sábio, na época da monarquia de Israel, tinha enunciado essa verdade. A soberba precede a ruína e a altivez do espírito, a queda. Provérbios 16, 18. Assim como os judeus praticavam um culto hipócrita, um culto de aparências para que os homens os vissem e lhes prestassem reverência, assim também, na vida diária, os soberbos podem aparentar humildade, podem aparentar piedade, mas só Deus, que conhece os nossos corações, sabia e sabe como estão os seus corações, como estão os nossos corações. E ao prometer o juízo, nos advertiu através de Pedro: cingi-vos todos de humildade, porque Deus resiste aos soberbos. Contudo, aos humildes concede a sua graça. 1 Pedro 5, 5. A perversidade, então, descreve a vida carnal, a vida que pratica as obras da carne, como Paulo descreveu essa vida aos Gálatas. Ora, as obras da carne são conhecidas e são o quê? Prostituição, impureza, lascívia, idolatria, feitiçaria, inimizade, porfias, ciúmes, iras, discórdias, dissensões, facções, invejas, bebedices, glutonarias e coisas semelhantes a essas, a respeito das quais eu vos declaro, como já outrora vos preveni, que não herdarão o reino de Deus os que tais coisas praticam. Gálatas 5, 19 a 21. Sim, querido amigo, essa vida perversa é a vida sem domínio próprio, é a vida conhecida e condenada por Deus. Tanto o povo de Deus daqueles dias como o povo de hoje, nos dias de hoje, deve se lembrar de que Deus vai julgar os segredos do nosso coração, conforme Romanos 2,16. E finalmente, terminando, essas características, a terceira característica do grande e terrível dia do Senhor é a consequência da sua vinda. Esse dia arde como fornalha, serão eles como restolho, o dia que vem os abrasará, de sorte que não lhes deixará nem raiz, nem ramos. Três observações com relação a essas palavras finais. Primeiro, esse será um dia terrível. Nesse dia em que a diferença entre o justo e o perverso será evidenciada, todos comprovarão que não vale a pena viver contra a vontade de Deus. Não vale a pena viver desordenadamente. Ouvir a sentença do Senhor: apartai-vos de mim os que praticais a iniquidade, certamente será terrível. Segunda observação: os perversos serão como restolho. Querido amigo, o restolho é aquela pequena parte da planta que ainda fica enraizada depois da colheita. Essa figura aponta para o fato de que haverá ceifa, como o próprio Senhor disse: o que semeia boa semente é o filho do homem. O campo é o mundo, a boa semente são os filhos do reino. O joio são os filhos do maligno. O inimigo que semeou esse joio é o diabo. E a ceifa é a consumação do século, e os ceifeiros são os anjos. Mateus 13, 37 a 39. Ora, diante dessa verdade, temos que perguntar a nós mesmos: na ceifa, seremos os escolhidos como trigo ou como joio? E uma última observação: os perversos e as suas descendências sofrerão. É interessante que Malaquias vai um passo além. Ele diz que mesmo o restolho não permanecerá, tudo será queimado. A imagem do fogo sempre indicou o juízo divino, assim como o anjo da aliança será como fogo do ourives para purificação, ou fogo do derretedor da prata contra toda impureza. Tudo o que é impuro será queimado pelo fogo do Senhor, uma vez que o nosso Deus é um Deus que é descrito como fogo consumidor, conforme Hebreus 12, 29. Querido amigo, como é que você encara o dia do Senhor? Para você, será um dia de fogo consumidor ou será um dia em que nascerá o sol da justiça? Ainda há tempo para você se posicionar. Peço a Deus que você perceba nitidamente a diferença entre o perverso e o justo e que você procure a justificação que só Jesus pode lhe dar. Um grande abraço, que Deus lhe abençoe. Até o próximo programa.
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1: Bom dia. As eleições no Peru e na Colômbia estão sacudindo aqui as nossas cabeças, né? Porque quase empate nos dois. Aqui no Brasil também foi quase empate em 2022. Só que a reação lá da esquerda já está sendo agressões na rua, na Colômbia. O candidato derrotado da esquerda diz que não aceita o resultado. Está havendo barricada com fogo nas ruas. Eu vi agressões. Meus amigos lá na Colômbia me mandaram imagens, né? No Peru também, o derrotado pela Keiko Fujimori diz que não aceita o resultado, né? Está quase no fim. A Keiko está 40 mil votos na frente. E diferente aqui do Brasil, né? Só para a gente lembrar, segundo turno foi em 30 de outubro, dia 1º de novembro, Bolsonaro já estava dizendo, né, agradecendo os votos, reconhecendo o resultado da eleição, pedindo que ninguém bloqueasse estrada, garantisse o direito de

0: conhecendo o resultado da eleição, pedindo que ninguém bloqueasse estrada, garantisse o direito de vir e ir e vir, que entendia a indignação de todo mundo, as reações, mas que tivessem que fossem manifestações pacíficas. O chefe do gabinete civil disse: olha, estamos prontos para começar a transição. Já avisaram a presidente do PT, que já indicou o Alckmin para chefiar o gabinete de transição. Em seguida, o Supremo deu uma nota dizendo que queria cumprimentar Bolsonaro pelo discurso, pedindo paz, reconhecendo o resultado, garantindo o direito de ir e vir, pedindo que obedecessem, respeitasse o direito de ir e vir dos seus seguidores, né? Mas depois, esse mesmo Supremo condenou Bolsonaro por golpe de Estado, sendo que ele cumprimentou Bolsonaro no reconhecimento do resultado na transição. Eu não consigo entender, né? Tentativa de golpe de Estado se ele ainda tivesse o poder na mão, mas simplesmente entregou o poder. Entregou de tal forma que ele nem passou a faixa, foi embora, deixou o vice para passar a faixa. Só para a gente pensar a respeito do que foi feito depois. Algo que facilmente é demolido por qualquer tribunal sério, como aconteceu com a Suprema Corte italiana, né? O devido processo legal, amplo direito de defesa, garantias fundamentais que foram atropeladas, por uma decisão de ativismo político. De Brasília, Alexandre Garcia.
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1: Jesus disse: eu vos deixo a paz, eu vos dou a minha paz. A paz não se ganha, ela se conquista quando deixamos de ser passivos e nos transformamos em pessoas que agem pelo bem de todos. Você pode ajudar na construção dessa paz. Comece com você mesmo. Desperte a paz no seu coração, cultivando o amor e a amizade por todos e vivendo sua vida com fé e alegria.

levantado no Rio Grande do Sul, aqui em Porto Alegre. E essas muralhas cairão por terra. Você crê nisso essa noite? Você pode dar um brado de louvor ao Senhor por isso essa noite?

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2: Paris, quarta-feira, 24 de junho de 2026. O secretário de Estado americano Marco Rubio se reúne com autoridades dos Emirados Árabes Unidos no primeiro dia de uma viagem por países aliados do Golfo, enfraquecidos pelo conflito no Oriente Médio. Esta é a primeira visita de alto nível americano à região desde o acordo recente com o Irã e das negociações realizadas na Suíça. Rubio pretende discutir com os líderes da região o acordo entre Estados Unidos e Irã e reiterou que Washington não vai aceitar a imposição de pedágios no Estreito de Hormuz, posição contestada por Irã e Omã, que defendem soberania sobre as águas territoriais.

Depois, Rubio segue para Kuwait e Bahrein para reuniões do Conselho de Cooperação do Golfo. A Europa Ocidental enfrenta uma onda de calor excepcional intensa e precoce, além da França, que vive seu quarto dia consecutivo de alerta vermelho em várias regiões, a situação se estende a outros países como Holanda, Polônia, Áustria, Croácia e Hungria, que também se preparam para a chegada da massa de ar quente. Na França, a terça-feira foi o dia mais quente já registrado desde 1947, quando começaram as medições. A média nacional foi de 29,8 graus Celsius, com picos acima dos 40 graus em várias regiões. Cerca de 68 mil residências ficaram sem energia no sul da Bretanha nesta quarta-feira, após um incidente ligado às altas temperaturas em um transformador de energia. O primeiro-ministro espanhol, Pedro Sánchez, negou nesta quarta-feira a existência de uma corrupção generalizada, apesar do agravamento da crise política em seu governo, após a condenação de seu ex-ministro dos Transportes a 24 anos de prisão e da abertura de investigações contra sua esposa e aliados. Pressionado pela oposição, que pede sua renúncia, Sánchez afirmou desconhecer irregularidades e defendeu a ação do executivo no combate à corrupção. Na América Latina, a candidata de extrema-direita à presidência do Peru, Keiko Fujimori, aparece como vencedora da eleição, segundo a autoridade eleitoral, após ampliar vantagem. Com quase 100% das urnas apuradas, ela acumula mais de 43 mil votos à frente de seu rival de esquerda, Roberto Sánchez, uma diferença considerada irreversível. Sánchez denuncia a violação do processo eleitoral, sobretudo no voto no exterior. Observadores da União Europeia afirmam, no entanto, que o segundo turno ocorreu de forma calma e organizada, apesar da forte polarização.

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1: 5 de junho, pelo assassinato de um homem em situação de rua, ocorrido em 2021. De acordo com as investigações, a vítima foi amarrada, espancada e teve as pernas quebradas antes de ser morta com tiros nas costas e na cabeça. O crime teria acontecido após uma suposta tentativa de furto na clínica da dentista, levando o veterinário a

0: machista, levando o veterinário a agredir e levar o homem cujo corpo foi encontrado dias depois. O caso ganhou repercussão nacional pela brutalidade e pelo envolvimento de profissionais de saúde. A defesa da dentista afirma que ela será declarada inocente, enquanto Thiago confessou o homicídio, alegando legítima defesa. O júri popular promete ser um dos mais acompanhantes do ano na Justiça Capixaba.
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2: In days and... times in which we live, and these are crucial times, times of trouble everywhere, uncertainty, unrest everywhere you go. 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Huh?

4,5 mil aposentados correntistas do Banco de Brasília, o BRB. A ação visa combater irregularidades que causaram prejuízos significativos a milhares de beneficiários. Esta é a segunda grande investida policial que atinge a estrutura do BRB em um curto espaço de tempo, evidenciando a complexidade e a abrangência das fraudes. A governadora do Distrito Federal já acionou o secretário de Economia para a contratação imediata de uma auditoria externa e determinou que a Procuradoria-Geral do Distrito Federal busque o ressarcimento dos recursos dos servidores públicos. As investigações continuam para identificar todos os envolvidos e garantir que a justiça seja feita, protegendo o patrimônio e a dignidade dos aposentados que foram vítimas desse esquema criminoso. A transparência e a responsabilização são as palavras de ordem para o governo local.

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abacaxi. João trabalhava em uma empresa há muitos anos. Funcionário sério, dedicado, cumpridor de suas obrigações e por isso mesmo já com seus 20 anos de casa. Um belo dia ele procura o dono da empresa para fazer uma reclamação. Patrão, tenho trabalhado durante estes 20 anos em sua empresa com toda a dedicação, só que me sinto um tanto injustiçado. O Juca, que está conosco há somente 3 anos, está ganhando mais do que eu. O patrão escutou atentamente e disse: João, foi muito bom você vir aqui. Antes de tocarmos nesse assunto, tenho um problema para resolver e gostaria muito de contar com sua ajuda. Estou querendo dar frutas como sobremesa ao nosso pessoal após o almoço. Aqui na esquina tem uma quitanda. Por favor, vá até lá e verifique se eles têm abacaxi. João, meio sem jeito, saiu da sala e foi cumprir a missão. Em 5 minutos estava de volta. Ei, João, verifiquei como o senhor mandou. O moço tem abacaxi. E quanto custa? Isso eu não perguntei, não. Eles têm quantidade suficiente para atender a todos os funcionários? Também não perguntei isso, não. Há alguma outra fruta que possa substituir o abacaxi? Não sei, não. Muito bem, João. Sente-se ali naquela cadeira e me aguarde um pouco. O patrão pegou o telefone e mandou chamar o Juca. Deu a ele a mesma orientação que dera a João. Juca, estou querendo dar frutas como sobremesa ao nosso pessoal após o almoço. Aqui na esquina tem uma quitanda. Vá até lá e verifique se eles têm abacaxi, por favor. Em 8 minutos, o Juca voltou. E então, indagou o patrão. Eles têm abacaxi, sim, e em quantidade suficiente para todo o nosso pessoal. E se o senhor preferir, tem também laranja, banana e mamão. O abacaxi é vendido por R$1,50 cada. A banana e o mamão, R$1 o quilo. O melão, R$1,20 a unidade. E a laranja, R$20 o cento já descascada. Mas como eu disse que a compra seria em grande quantidade, eles darão um desconto de 15%. Aí aproveitei e já deixei reservado. Conforme o senhor decidir, volto lá e confirmo, explicou Juca. Agradecendo as informações, o patrão dispensou. Voltou-se para o João, que permanecia sentado ao lado, e perguntou-lhe: João, o que foi mesmo que você estava me dizendo? Nada sério não, patrão. Esqueça. Com licença. E o João deixou a sala. Tem muita gente assim, acomodada, que não faz absolutamente nada além do que foi estritamente pedido ou solicitado. São pessoas que acham que já fazem demais e sentem-se os eternos injustiçados. No mercado competitivo como o do mundo atual, quem for melhor, quem se esforçar mais, quem se interessar realmente pelo que faz, é óbvio que vai galgar postos no ambiente de trabalho. Não se restrinja, não se limite. Amplie seus horizontes. Só assim você vai se destacar e ter sucesso na sua vida profissional.

0: CCP FM informa a hora certa.
1: 4 horas.
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4: O parlamento da Alemanha se reúne nos próximos dias para aprovar ou não a aquisição da empresa de armamentos KNDS pelo governo do país. A Alemanha anunciou esta semana sua intenção de adquirir 40% da companhia, que é conhecida por ser a fabricante dos dois principais tanques de guerra europeus, o alemão Leopard e o francês Leclerc. O objetivo é juntar forças com o governo da França, que já é proprietário de 50% da KNDS, para trabalhar no desenvolvimento de um veículo que está sendo chamado de Tanque do Futuro. O movimento faz parte de um tabuleiro complexo que envolve a invasão da Ucrânia pela Rússia e a redução do poder bélico dos Estados Unidos na Europa. Nós vamos a Düsseldorf, na Alemanha, conversar sobre este tema com o correspondente Gabriel Bruschi.
5: Bom dia. Essa aquisição significa um posicionamento estratégico da Alemanha para os próximos anos e também um reforço da parceria com a França para aumentar o poder de defesa da União Europeia em um contexto em que a Rússia está gastando mais do que nunca em equipamentos bélicos. A KNDS é uma empresa que foi formada em 2015 com a fusão da alemã Krauss, Maffei e Wegmann com a francesa Nexter. Atualmente, o governo francês é o dono de 50% da companhia e a outra metade pertence à família alemã proprietária da Krauss, Maffei e Wegmann. É essa parte, que vale em torno de 16 bilhões de euros, que o governo alemão pretende comprar. A empresa anunciou hoje uma oferta pública de ações, o chamado IPO, nas bolsas de Frankfurt e Paris. Os governos de França e Alemanha chegaram a um acordo para equalizar as suas posições na empresa, que inicialmente deve ficar algo como 40% para cada um, sobrando 20% para...

0: para o mercado, mas que deve ser reduzida ao longo dos anos para 30% para cada governo.
1: Gabriel, qual é a importância dos tanques em um contexto de guerra moderno em que os drones parecem ter um papel cada vez mais importante?
0: Essa é uma questão interessante em um momento em que a gente vê diariamente pela TV a Ucrânia atacando Moscou com drones, que são equipamentos baratos e leves, justamente o oposto de um tanque. Mas vale lembrar que a própria Ucrânia recebeu e está utilizando mais de 100 tanques alemães Leopard, justamente produzidos pela KNDS. E eles são considerados cruciais no embate com a Rússia, ainda que os drones sejam os protagonistas da guerra. Só para se ter uma ideia, agora no mês de abril, houve relatos de que as forças armadas da Ucrânia alcançaram um novo recorde utilizando tanques Leopard do tipo 2A6. Ele teria destruído um tanque russo T-72B3 a uma distância de 5,5 km. Nunca antes, no elo de tanques, tinha conseguido atingir uma distância tão longa. O recorde anterior era de 1991, na Guerra do Golfo, quando um tanque Challenger 1 da Guarda Real Escocesa destruiu um tanque T-55 iraquiano a uma distância de cerca de 5 km e 100 metros com um único projétil. Esses são relatos do front, carecem de uma comprovação exata, mas dão a dimensão da importância que os tanques de guerra ainda têm e terão num cenário de guerra europeia que a Alemanha considera certo nos próximos anos. Quem passou pela feira militar Eurosatory, em Paris, agora em junho, foi apresentado pela primeira vez ao protótipo de um sucessor do tanque Leopard 2. O conceito se chama MBT Vision 2032 e é a criação de uma joint venture justamente entre a KNDS e a Rheinmetall, outra gigante da indústria bélica que teve forte participação na Segunda Guerra Mundial e que tem sede aqui em Düsseldorf. Como o nome indica, o MBT Vision 2032 está sendo planejado para 2032 e será uma espécie de Leopard 3, a terceira versão deste que é considerado o melhor tanque de guerra do mundo. Mas dessa vez ele será alemão e também francês, em um cenário bastante diferente daquele da Segunda Guerra Mundial.
1: E como fica a defesa europeia com a já anunciada retirada parcial de equipamentos de guerra dos Estados Unidos?
0: O comissário europeu para a defesa, o Andrius Kubilius, disse essa semana que a Europa precisa substituir rapidamente as capacidades militares que os Estados Unidos vão retirar do continente. Ele alertou que, se não forem tomadas medidas rápidas, esta retirada representará, abre aspas, um convite aberto para o presidente russo Vladimir Putin testar a capacidade de dissuasão dos aliados europeus. Em Bruxelas, já é dado como certo que os Estados Unidos reduzirão sua capacidade bélica na Europa em termos materiais, não exatamente em tropas. Mas o risco já é grande o suficiente.
1: Gabriel, o que a guerra da Ucrânia mudou no cenário de defesa europeu?
0: Mudou tudo. A Ucrânia passou de problema à solução. As forças armadas do país estão testando todo tipo de armas e estratégias que a OTAN e a indústria bélica europeia não eram capazes de testar desde a Segunda Guerra Mundial. Para se ter uma ideia, a KNDS construiu postos avançados de manutenção dentro do território ucraniano, não só para consertar, mas também para aperfeiçoar as armas de guerra em pleno combate. A Ucrânia foi o primeiro país a receber o novo obuseiro sobre rodas RCH-155, também produzido pela KNDS. O comissário europeu para a defesa, Andrius Kubilius, disse também que as forças armadas da Ucrânia são as mais fortes e poderosas da Europa. E acrescentou que, abre aspas, não há exército na Europa ou nos Estados Unidos capaz de conduzir uma guerra moderna como a Ucrânia está fazendo. Ele defendeu a integração da Ucrânia na arquitetura de defesa europeia a partir de agora.
1: E vamos lembrar que hoje os líderes da França, Itália, Polônia e do Reino Unido se reúnem em Berlim com o chanceler Friedrich Merz, com a participação remota do secretário-geral da OTAN, Mark Rutte, para discutir caminhos diplomáticos para o fim da guerra na Ucrânia. Obrigada, Gabriel Bruch, por sua participação no Linha Direta de hoje.
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1: Boa tarde. Daqui a pouquinho mais de 100 dias vai ter eleição no 4 de outubro. E aí já é bom lembrar que vender voto ou comprar voto é crime. Dá 4 anos de prisão, dá multa, né? O Ministério Público Federal fez um levantamento e as pessoas não sabem, viu que as pessoas não sabem como denunciar esse crime, né? E só para esclarecer, está lá previsto na lei eleitoral que não precisa ser pagamento em dinheiro, né? É oferta de cesta básica, alimento, combustível, material de construção, consulta médica, promessa de emprego, qualquer benefício, qualquer benesse. Que coisa. Aí, inclusive, dá o caminho, né?

essa de emprego, qualquer benefício, qualquer benesse. Que coisa. Aí, inclusive, dá o caminho, né? Pode entrar no gov.br, está lá Ministério Público Federal, serviços, denúncias e pedidos de informação, né? E não precisa nem ser consumada a compra de voto ou a venda de voto, né? Basta haver a promessa. Aí eu fico pensando, peraí, vai ter muito partido entrando na justiça eleitoral contra o candidato que é candidato à reeleição. Porque benefício de cesta básica, de benefício de eletricidade, de gás, de empréstimo, meu Deus, está aí abundante, né? Basta comprovar, demonstrar, aliás, comprovar já está na cara de todo mundo, demonstrar que a intenção era eleitoreira, né? De Brasília, Alexandre Garcia.

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2: A França confirmou o favoritismo e venceu o Iraque por 3 a 0 na segunda rodada do Grupo I da Copa do Mundo de 2026. O grande destaque da partida foi Kylian Mbappé, que marcou 2 gols e comandou a vitória francesa. Ousmane Dembélé completou o placar em um jogo que ficou marcado por uma longa paralisação de quase 2 horas no intervalo, devido a uma forte tempestade na Filadélfia, a primeira interrupção por condições climáticas desta edição do Mundial. Com o resultado, a França garantiu a classificação antecipada para a próxima fase da Copa do Mundo e manteve o 100% de aproveitamento no torneio. Já o Iraque sofreu sua segunda derrota consecutiva e chega à última rodada precisando vencer Senegal para continuar sonhando com uma vaga. Mbappé também alcançou uma marca histórica ao chegar a 16 gols em Copas do Mundo, igualando o recorde de Miroslav Klose.
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0: FM informa a hora certa.
1: 5:10.
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5: O Aston Villa, da Inglaterra, fez uma proposta de 9 milhões de euros, cerca de 53,2 milhões de reais, para contratar o lateral-direito Emerson Royal, do Flamengo. A oferta já está sendo analisada pela diretoria rubro-negra, que deve dar uma resposta nos próximos dias. Apesar do interesse inglês, a saída de Emerson não é considerada simples. O jogador é visto como uma peça importante dentro do elenco e vem ganhando espaço sob o comando de Leonardo Jardim após superar um período de críticas da torcida. Contratado junto ao Milan em 2025 por cerca de 78,8 milhões de reais, o lateral tem contrato até 2028 e soma 40 partidas, com um gol e 5 assistências pelo Flamengo. Ao mesmo tempo, o clube avalia a necessidade de realizar vendas para equilibrar as finanças e aumentar o poder de investimento, mas uma negociação obrigaria a busca imediata por um substituto no mercado.
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0: CPFM informa a hora certa.
1: 5:20.
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4: O Cruzeiro recebeu a sinalização de que um clube da Inglaterra prepara uma proposta milionária pelo goleiro Otávio, uma das grandes revelações do futebol brasileiro em 2026. O jovem de 20 anos ganhou espaço após a lesão de Cássio, assumiu a titularidade e chamou a atenção do mercado europeu com atuações de destaque no Campeonato Brasileiro e na Libertadores. O clube mineiro acompanha a situação com cautela e não descarta abrir negociações caso a oferta atenda às expectativas financeiras. Otávio tem contrato com o Cruzeiro até 2029 e é considerado um dos principais ativos da SAF para futuras vendas. O goleiro já vinha sendo monitorado por equipes da Europa desde o ano passado, quando despertou interesse do futebol alemão. Internamente, a diretoria entende que a valorização do atleta é resultado do planejamento para a base e vê uma possível negociação como uma oportunidade de retorno financeiro importante, mas sem pressa para concluir qualquer acordo.
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2: O Vasco está muito perto de anunciar a contratação do volante colombiano Nelson de Ossa, de 26 anos, que pertence ao Real Betis da Espanha. As negociações avançaram nos últimos dias e o clube carioca já tem um acordo encaminhado com o jogador. A proposta prevê um empréstimo com opção de compra, que pode se tornar obrigatória caso metas estabelecidas em contrato sejam alcançadas. O valor total da operação pode variar entre 8 e 11 milhões de euros. De Ossa vê com bons olhos a transferência para o Vasco, acreditando que o futebol brasileiro pode ajudá-lo a voltar ao radar da seleção colombiana. O Cruz Maltino, inclusive, usa o histórico recente de jogadores colombianos que se destacaram no clube como argumento para convencer o atleta. Apesar da concorrência do River Plate da Argentina, o Vasco aparece à frente na disputa e está otimista para concluir o negócio nos próximos dias.
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2: João Fonseca anunciou sua desistência do ATP 250 de Eastbourne, na Inglaterra, devido a um leve desconforto no ombro direito. O brasileiro explicou que a decisão foi tomada em conjunto com sua equipe por precaução, visando evitar o agravamento do

0: problema físico às vésperas de Wimbledon, o terceiro Grand Slam da temporada. Em comunicado, João afirmou que o principal objetivo é chegar em sua melhor condição para Wimbledon, que começa nos próximos dias. Cabeça de chave número 2 em Eastbourne, o tenista vinha utilizando o torneio como preparação para a disputa na grama, mas optou por priorizar a recuperação. Apesar da preocupação inicial, a decisão foi descrita como preventiva, sem indicação de uma lesão mais grave.
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correndo de medo. Aconteceu há mais de 40 anos. Entretanto, a ironia que envolveu o caso espanta qualquer um até hoje. Um artista mural chamado J.H. Zortian leu a respeito de um menininho que havia sido atropelado e morto no trânsito. O estômago dele se retorcia quando pensava que isto poderia acontecer a um de seus três filhos. A preocupação se lhe transformou em ansiedade inescapável. Quanto mais ele imaginava tal tragédia, mais temeroso ficava. Por causa do medo, a eficiência do artista ficou totalmente comprometida. Finalmente, ele se entregou à obsessão. Cancelou as negociações no sentido de comprar uma casa espaçosa na agitada Pasadena, na Califórnia, e começou a procurar um lugar onde seus filhos pudessem estar seguros. A perseguição do objetivo tornou-se tão intensa que o homem deixou de lado seu trabalho, pondo-se a imaginar e planejar todos os meios possíveis para proteger os filhos contra quaisquer males. Parecia haver perigos em tudo. A localização da nova residência era ponto crítico. Deveria ser uma propriedade grande, afastada, e por isso comprou 48 mil metros quadrados de terra aninhada em encosta montanhosa no final de uma estrada longa, estreita e cheia de curvas. Em cada volta da estrada mandou colocar cartazes que informavam: crianças brincando. Antes de iniciar a construção da casa propriamente dita, Zortian construiu ele mesmo um parque de diversões para as crianças e cercou. Planejou de tal modo que era impossível um carro aproximar-se mais do que 15 metros. Em seguida, a casa. Com meticuloso cuidado, estilou beleza e segurança ao projeto. Adicionou-lhe algumas tonalidades das obras em que havia trabalhado ao criar murais que poderiam ser vistos em edifícios públicos de 42 cidades do leste. A diferença era que desta vez seu objetivo ia além da arte colorida. Acima de tudo, a casa tinha de ser segura, isenta de quaisquer perigos. Quis ter certeza disso. Finalmente era preciso construir a garagem. O único automóvel penetrou naquela garagem: o próprio carro de Zortian. Plantou-se diante do lugar e examinou todas as possibilidades de perigos para seus filhos. Só conseguiu pensar num perigo a ser eliminado. Ele tinha de sair da garagem de marcha ré. No momento de pressa, ele poderia atropelar uma das crianças. Ele então imediatamente planejou um trevo protetor. O construtor voltou e fez as formas da área adicional, mas antes do concreto ser despejado, uma chuvarada interrompeu a obra. Foi a primeira chuva depois de semanas de uma longa seca típica da costa oeste. Se não houvesse chovido naquela semana, o trevo de concreto teria sido completado e posto em uso no domingo. Isso aconteceu em 9 de fevereiro de 1947, dia em que seu filho Tiran, de 18 meses, desvencilhou-se dos braços de sua irmã e ficou atrás do carro, exatamente quando Zortian deu-lhe a marcha ré. A criança foi morta instantaneamente. Ei, não existem garantias absolutas. Não há planos à prova de fracassos. O melhor mesmo para se viver é entregando o caminho ao Senhor, confiando nele e acreditando que o mais Ele fará.

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1: CCP FM informa a hora certa.
2: 6:20.

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2: Você sabia que o voleibol é um esporte originário dos Estados Unidos? A modalidade teve origem no ano de 1895, quando foi criada por William George Morgan, que nesse período trabalhava como professor de educação física na Associação Cristã de Moços. O intuito do professor era estabelecer uma competição em que não houvesse tanto contato físico, diferente das que eram praticadas até então. Ao contrário de muitos outros países, aqui ele chegou como um esporte tipicamente feminino, um conceito que foi mudando com o passar do tempo. Um acontecimento marcante que impulsionou a modalidade no país foi a medalha de prata nas Olimpíadas de Los Angeles, em 1984, conquistada pela seleção masculina, conhecida como Geração de Prata. Atualmente, o vôlei é o segundo esporte mais praticado no Brasil. Isso você precisava saber. Débora Garcia, Mulheres de Esperança RTM.
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Adora-o.

0: de toda a terra. Material reciclável e, consequentemente, teremos sustentabilidade no nosso país.
1: Na prática, a proposta busca garantir que a tributação sobre material reciclado seja menor do que a aplicada ao material original, dando assim um diferencial competitivo para o setor. O texto tem o apoio da Associação Brasileira de Resíduos e Meio Ambiente. Dados da ABREMA mostram que em 2024, cerca de 7 milhões de toneladas de resíduos secos foram destinados à reciclagem no Brasil, equivalentes a 8,7% dos resíduos gerados no período, um percentual ainda bem abaixo em relação às metas da Política Nacional de Resíduos Sólidos. O texto original da proposta é do deputado Arnaldo Jardim, do Cidadania de São Paulo, que prevê benefícios para toda a cadeia da economia circular, incluindo catadores de materiais recicláveis e empresas recicladoras e de logística reversa, responsáveis pelo retorno dos materiais ao consumo da população. Da Rádio Câmara de Brasília, José Carlos Oliveira.
2: Termina agora o Jornal Câmara dos Deputados, produzido pela Rádio Câmara, com trabalhos técnicos de Alan de Souza e apresentação de Val Monteiro e Márcio Aquilissardi. Uma boa noite para você.
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2: CCP-FM informa a hora certa.
3: 8 horas.
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5: Cara, beleza? Como é que vocês estão? Meus amigos, algumas coisas relacionadas ao Master estão ficando bem interessantes. Enquanto Lula não consegue abafar e se descolar do escândalo do Jax Wagner, o consórcio vem nos informar que Lula e o Planalto, né, o PT como um todo, eles já se preparam para novas operações e citam a figura do Rui Costa, do núcleo duro do Lula, ex-casa civil, que só se licenciou para disputar as eleições. Em paralelo, a gente comentou ontem aquela confusão envolvendo a entrevista e a fala do Gilmar Mendes, a imprensa como um todo saiu em defesa do Mendonça, e não só saiu em defesa do Mendonça, como saiu colocando o dedo na cara do Gilmar Mendes e falando, ó, Isso aqui tá errado, esse discurso aqui não pode colar. Não vem querer anular o caso do Master, que não é assim que funciona. E até mesmo a Globo News se dedicou um bom tempo a trazer, né, luz e relembrar o que realmente aconteceu durante o julgamento, o que Mendonça realmente falou, falando que o Gilmar não pode distorcer as coisas, né, pra tentar emplacar a tese dele. E eu quero conversar com vocês, e eu tava revisando o Atlas hoje, tinha uma notícia que é pro Atlas sem entrar em vídeo, porque era do início do mês, envolvia o judiciário, só que ele envelheceu bem. A Vera Magalhães, no início do mês, tinha dito que confusões estavam por vir dentro do Supremo. Briga de ministros. Eu acho que tem tudo a ver com esse episódio aí do Cumpeiro Gilmar versus Mendonça. Aí na segunda parte do vídeo hoje, pela imagem, Lula, Trump, Flávio, vamos falar da questão das tarifas e vamos falar da história ainda da classificação das facções como grupos que tocam o terror, e vamos falar de segurança pública, e hoje vamos falar das propostas do Flávio e muito mais coisas. Também vou falar algumas coisas que estão rolando na direita, coisas que aconteceram nas últimas horas. Enfim, vamos, que eu já me alonguei demais na introdução. Ontem saíram mais notícias sobre se vai ou não vai do Jax Wagner, se ele vai ou se ele não vai entregar o cargo dele. Ele vai se encontrar com Lula, a priori, amanhã, dia 24, hoje é dia 23. Não, hoje é dia 24 já, hoje é dia 24. Hoje é São João. Hoje está marcado aí pro Wagner se encontrar com Lula. Enquanto isso, a imprensa internacional comenta sobre o caso, está ali a Bloomberg. O escândalo do Banco Master está criando riscos políticos em todo o espectro do Brasil, com alegações contra o aliado de Lula, o Lula baiano, o Jax Wagner, e o novo escrutínio sobre os laços de Flávio com o dono do banco. Aí, vem lá a Daniela Lima. Jax Wagner sela ascensão em queda da República do Acarajé no Lula 3. Eu não vou dar play nesse áudio aqui. Ela está basicamente explicando como esse grupo se tornou um dos mais poderosos dentro do petismo e no Lula 3. E ela fala que basicamente se deu porque o Jax Wagner não quis disputar as eleições para o governo. Então o Rui Costa, ele não pôde se licenciar, então ele teve que ficar no cargo até o fim para ele conseguir eleger o Jerônimo, que é uma porcaria, e hoje é o governador da Bahia. E como gratidão, Lula trouxe o Rui Costa para comandar a Casa Civil, que é, pô, o meio de campo. É por onde passam as principais decisões, nomeações do governo. Então é a turma que manda e desmanda. Então, duas peças-chave da administração Lula 3. Uma já ganhou a visitinha da PF e a outra parece aí que está com data marcada. Segundo o consórcio, o Planalto já foi avisado que a chapa do Rui Costa está esquentando. Aí o Carlos fala, né? Master Lula não é um nome qualquer, é Jax Wagner, amigo de Lula há décadas, líder do governo no Senado e uma das principais figuras do PT na Bahia. O caso Master não bateu a porta do governo, entrou pela sala de estar da chamada República da Carajé. Aí veio a Vera Rosa, ontem, 8 da noite. Planalto se prepara para receber mais denúncias contra República da Bahia e blindar Lula. Se precisa blindar Lula, é porque o bicho tá pegando. Quem não deve não teme. A política virou um salve-se quem puder. A

quase 3 meses da eleição de outubro, o Planalto já se prepara para enfrentar uma nova leva de investigações da Polícia Federal contra a chamada República da Bahia, com potencial para atingir homens da confiança de Lula, seus irmãos de batalha. Nos últimos dias, interlocutores de Lula receberam informações, e eu fiquei sem palavras, como assim receber informações? Eu achava que tudo era sigiloso. Que além de Jacques Wagner, o ex-ministro da Casa Civil Rui Costa poderá ficar muito mal na foto. Aí eu fui tentar entender, né, o que é que a matéria está falando, e eu fiquei de cara. Eu não sabia desse fato, que a história dos respiradores tinha certa conexão com esse escândalo do Master. Vocês lembram dos respiradores, Carlos Gabas? O problema é que o nome de Costa também aparece no escândalo da compra de respiradores durante o Fique em Casa, revelado pelo Estadão. As máquinas nunca chegaram à Bahia. A Polícia Federal descobriu que uma parte dos 48 milhões desviados foi parar em um fundo de investimento do grupo REAG. O grupo integra um intricado esquema de fraudes ligadas ao Master. Além disso, Rui Costa teria atuado a favor da compra do falido Master pelo BRB, vetada pelo Banco Central. Aí, obviamente, o PT já quer blindar o Lula. Tem que blindar Lula, não pode deixar. Neste dia de São João, Wagner vai conversar pessoalmente com Lula, ex-secretário de Desenvolvimento Econômico na época em que Rui Costa era governador. Wagner foi atingido por acusações e ligações promíscuas com Augusto Lima. Então, acho que dá para esperar que os próximos dias devem ser emocionantes. E aí, lembrando também que a pelo que vazou na imprensa, e quem deu essa nota foi o Igor Gadelha, a segunda delação do Paquito, que foi rejeitada também, assim como a primeira, o Paquito teria citado em sua delação o Jacques Wagner e o Rui Costa. Fora o PT baiano. Pessoas do PT baiano. Será que Lula vai conseguir se blindar disso tudo? Apesar do escândalo do Master, aliados ainda esperam vitória de Wagner na Bahia. Aqui só para relembrar do que se trata 2026, né? Nunca é demais relembrar. Aí o Vitor fala assim, ó. Então, senhor isentão, liberal, neotucano, ou seja qual for o rótulo com que você se denomine, lembre-se de que o PT pretende transformar o Brasil inteiro em um curral como esse. Mesmo com casos de corrupção, envolvimento com crimes e tutti quanti, mantém os seus políticos no poder. Não esqueça isso quando estiver de frente para uma urna, né? É Flávio ou colapso. Nem lembrei disso daqui. Gente, você não é radical o suficiente. Você não rejeita o suficiente os jornalistas do consórcio. O Igor Gadelha, ele realmente tem uma tara na família Bolsonaro que eu não consigo entender, bicho. Eu não consigo entender. Olha que matéria descarada. Flávio e a palestra no, aspas, Auditório Master. A Sarita escreve assim, ó. Ele participou de um evento, tá falando do Flávio, de um evento da CNI no Centro de Convenções Ulisses Guimarães. Foi nesse lugar que o Flávio foi. Zema e Caiado também participaram. O nome do auditório tem a ver com o tamanho do espaço. Não tem nenhuma relação com o escândalo do Banco Master, no qual o líder do governo Lula é um dos investigados. Eu falei, mas como assim? Não é possível que um jornalista conseguiu pegar uma coisa que não tem nada a ver e dar ares e que Flávio estaria aí, mais uma vez, envolto em algum escândalo do Banco Master. Pois foi isso que o Igor Gadelha fez. Sabe, foi o Gustavo Zucchi que escreveu a nota, mas o Igor Gadelha está compartilhando no Twitter dele. E quem chefia a coluna é o Igor Gadelha. O Gustavo trabalha para ele. Aí tá ali, ó. Flávio e a palestra no Auditório Master. Aí tu olha o subtítulo. Senador Flávio Bolsonaro participou de uma palestra para representantes da indústria em um espaço chamado de Auditório Master. Aí o subtítulo deixa mesmo na dúvida do que realmente está acontecendo. Aí começa o primeiro parágrafo repetindo que Flávio participou nesta segunda, dia 22, em Brasília, de uma palestra em um espaço chamado Auditório Master. O evento é promovido pela Confederação Nacional da Indústria e acontece no Centro de Convenções Ulisses Guimarães, um dos mais tradicionais da capital federal. Além do Flávio, também estava lá o Zema, o Caiado. Aí você vê, ó, a sala escolhida no Ulisses Guimarães
é chamada de Master por ser a maior do complexo. Não há, portanto, nenhuma relação com o encrencado Banco Master. Tem notícia, tem necessidade de uma matéria como essa? Tem necessidade de uma manchete como essa? Só faltava ter colocado a foto de Flávio com Daniel Vorcaro na capa. Esse é o jornalismo brasileiro. Esse é o jornalismo. Assim, ó. E o pior, isso daqui não diz nada com coisa nenhuma. Porque se fosse pelo menos uma matéria para falar do conteúdo do discurso do Flávio, o que é que o Flávio falou, o que é que as pessoas no evento acharam do Flávio, sei lá, o que os jornalistas acharam, alguma coisa. Não, não tem nenhuma substância. Eles só pegaram a participação do Flávio e tentaram achar um jeito de tentar dar uma criminalizada. Isso é a imprensa brasileira. Você não repudia a imprensa o suficiente. Mas vamos lá. Saindo da confusão do PT, mas continuando no Banco Master, para falar sobre essa movimentação do Gilmar Mendes, um evento muito interessante aconteceu. Toda a imprensa brasileira, toda não, né? Mônica Bergamo é parte do pacote do Gilmar Mendes. Mas a imprensa brasileira, que não é petista maluca, toda unida para falar: peraí, Gilmar, não vem fazer essa confusão que não vai colar. O Mário Sabino já tá no pacote, né? Ele há muito tempo já tá deixando claro que tá dando apoio ao Mendonça, tá tentando trazer luzes, né? Deixando algumas coisas de forma bem clara, porque as investigações estão correndo do jeito que deveria ocorrer, que na verdade é o Paquito que não tá querendo contar o que tem que contar, explicando o que é que tá acontecendo, os pormenores. Aí ele escreveu um texto para rebater a movimentação do Gilmar. O erro crasso de Mendonça é ter atuação exemplar. Já saiu em defesa do Mendonça para ninguém falar, querer falar que o Mendonça é parcial. Aí diz que lá no Roda Viva, Gilmar Mendes usou sua participação para erodir a relatoria do Mendonça. A tática é manjada. Foi usada também contra a Lava Jato para anular tudo. Para criticar a atuação de Mendonça, Gilmar se valeu do fato de Mendonça ter contado, durante a sessão, que um advogado do suposto banqueiro lhe propôs uma delação seletiva. Aí o Mário Sabino coloca a fala do Mendonça, né? Chegou uma proposta para um advogado, perderam o pudor, queriam fazer uma delação seletiva. Na minha cara, eu disse: não faço questão de delação. Agora, delação seletiva, comigo não. Gilmar afirmou que o colega cometeu um erro crasso. A lei não permite que o relator participe ou o juiz participe da delação. O acordo é entre o Ministério Público ou a Polícia Federal e o delator. Então, aqui já há um erro crasso. Se está participando de conversas ou se está expulsando advogados do processo, isso tem algo de errado. Não há juiz que não se disponha a conversar com um advogado sobre assuntos relativos ao processo do qual é relator, desde que ninguém ultrapasse os limites legais. O que o juiz não pode prever é que ele receberá uma proposta indecente, tal como ocorreu com Mendonça. Foi o que nós comentamos ontem. Assim, o Mendonça vai saber, o cara fala: eu quero ter uma reunião com você, eu quero ir lá uma audição com o Mendonça. Ah, beleza, vou te ouvir dizer o que é que tu é. Não, eu quero fazer uma delaçãozinha parcial. Pô, não pode nem discutir delação. E o Mendonça deixou claro isso daí, que ele não quis nem olhar o conto da delação, porque ele sabe que não pode. E o Gilmar na maldade, né, Gilmar? Ei, Gilmar que tá maldoso. Na verdade, não deveria haver juiz que se metesse em processos alheios, muito menos criticando colegas em público. É a atitude que fere a lei orgânica da magistratura, inclusive. Até agora, o único erro crasso de Mendonça é ter atuação exemplar no caso do Master. Mário Sabino. Quer dizer, não é essa aqui. Deixa eu ver só que horário. Deixa eu ver que horário. Mário Sabino deve ter lido isso daqui antes de escrever a nota dele, falando: ó, o Gilmar Mendes está ferindo a lei da magistratura. E essa matéria aqui é a gosto do freguês. Por quê? Porque não tem judiciário no Brasil, não existe leis no Brasil, não existe democracia no Brasil. O Brasil é uma tirania. O Brasil é uma tirania. As pessoas não defendem posições, não defendem posições lógicas, não vamos dourar a pílula. No Brasil, as pessoas defendem interesses. Os jornais, quando eles querem criticar, eles criticam. Quando eles querem defender o certo, eles defendem o certo. Agora, quando os jornais querem fazer lambança, eles fazem melhor do que ninguém. Um exemplo: quando tem alguma ação
absurda contra Bolsonaro. O que é que faz Mônica Bergamo? 90% do tempo é na Mônica Bergamo, os outros 10% é no Fábio Zanin do painel. Mas é sempre a Folha de São Paulo.

O que é que faz Mônica Bergamo? 90% do tempo é na Mônica Bergamo. Os outros 10% é no Fábio Zanini do painel. Mas é sempre a Folha de São Paulo. Abre espaço para o grupo Prerrogativas. Escolhe a dedo advogados petistas para comentar. E eles sempre darão as opiniões mais absurdas para chancelar os abusos que estão sendo perpetrados. Agora que tá todo mundo sabe o que aconteceu, não adianta, é só quem quiser fingir. Pronto, o Estadão, na hora de selecionar, eles têm lá o cardápio de sempre. Aí você vai pegar essa matéria para ler, o primeiro nome que eles vão olhar é o Walter Mairovic, que vez outra tá lá, eu não sei nem se ele tá ainda no UOL, já foi chutado, porque ele tava criticando muito o Supremo. Mas pegou, fala aí, Walter Mairovic, senta porrada aí, vai no Gilmar Mendes. Sentou sem dar nem piedade. Aí tá ali, ó, juristas veem violação da lei da magistratura em críticas de Gilmar a colegas e ao caso Master. Já pensou se a imprensa se dedicasse a buscar profissionais minimamente sérios para comentar sobre os casos? Usando esse exemplo aqui, quando eles querem, eles vão atrás. Dessa vez eu abri uma matéria falando, será que vão chamar Marcelo Crespo? Será que vão chamar o Liviano? Porque tem um pacote, é o pacote do Estadão. Quando é uma matéria para criticar o Supremo, são os mesmos nomes de sempre. Vai pegar Roberto Liviano, que é o Instituto Não Aceita Corrupção, Marcelo Crespo, que está na FIEV. São sempre as mesmas pessoas. Aí quando eles querem uma opiniãozinha diversa, eles chamam lá o Marco Aurélio de Carvalho, do Grupo Prerrogativas. Chama lá um petista aqui para dar opinião, a gente fingir que a gente ouviu os dois lados. Mas vai voltando. A Brígido, que é a Luísa Martins, que a Luísa Martins hoje está na Folha, né, do Estadão, uma espécie de Daniela Lima, ou seja, a função dela é ser porta-voz do Supremo. As matérias da Brígido é só sobre isso, só. Ela só fala dos baixos.

Ainda, eu falei, mas como assim atacar colegas? O que foi que aconteceu? Porque me perdoa, eu não parei pra assistir a entrevista do Gilmar Mendes na íntegra, que eu tenho outras coisas pra fazer na minha vida que eu acho que são mais úteis, sabe? Sei lá, ver um vídeo de humor, eu acho melhor. Gilmar Mendes ativou a metralhadora giratória no Roda Viva ao desferir ataques a colegas, no plural, do Supremo. Eu falei, ué, só pensei que ele tinha atacado o Mendoncinha. O principal foi o Mendonça, ok, mas tiveram outros. Em caráter reservado, ministros, no plural, da corte avaliaram que Gilmar quer anular as investigações. Pronto, então, tá claro aqui, a imprensa mesmo deixando que o próprio Supremo entende que Gilmar quer anular as investigações do Banco Master. No estúdio da TV Cultura, o ministro disse que Mendonça cometeu erro crasso por ter conversado diretamente com o advogado do Paquito sobre a proposta da ação premiada. Aí repete, né? A lei não permite que o juiz participe, só que lá dentro que você já sabe. Gilmar repetiu a comparação que tem feito entre as investigações sobre o Banco Master e a Lava Jato, que acabou tendo decisões anuladas porque o Supremo considerou parcial a condução do então juiz Sérgio Moro. O ministro lembrou ter feito advertências quanto ao rumo que a Lava Jato tomava. Agora, segundo ele, tenta fazer o mesmo em relação ao caso Master. Ainda no Roda Viva, senhor Gilmar criticou o TSE por não ter concluído a tempo o julgamento do Cláudio Castro. E por isso, hoje existe impasse na sucessão do cargo. Na época da decisão, o tribunal era comandado por Carmen Lúcia. O que é interessante, né? Então, ele criticou Mendonça e a Carmen Lúcia, que quando nós paramos para pensar, a Carmen Lúcia hoje estaria mais próxima do Mendonça do que do Gilmar. Lembra daquela divisão do Supremo? De um lado você tem o Fachin, Carmen Lúcia, o Mendonça e o Fux. Cássio tá mais perto deles. Vamos botar aqui, seriam a direita. Aí Cássio é centro-direita. Aí você tem um Toffoli na centro-esquerda. O centro. Toffoli é o centrão. Tá meio isolado. E aí você tem esquerda pra valer. Unidos venceremos, que é o Gilmar, Dom Pedro III, Zanin e Flávio Dino. Então tá aí. Obviamente que não são de direita, né? Vocês estão entendendo o que eu tô querendo comentar. Então, o Gilmar foi para cima de alguém que tá nesse grupo, né? Que é o grupo do Fachin. Lembrando que a Carmen Lúcia foi quem Fachin escolheu pro código de conduta. Gilmar voltou a atacar a proposta do Fachin de implementar um código de ética pro Supremo. E disse que Cássio, atual presidente do TSE, a decisão de Cássio de barrar, né, e divulgação de uma pesquisa, deve ser derrubada pelo Supremo. O cara tá fazendo previsões, falando de processos que nem existiram ainda. Que coisa maravilhosa. Ele podia, quem sabe, falar do voto dele, né? Mas não, ele já está prevendo até o que o Supremo pode fazer. A metralhadora de Gilmar não é aleatória. Ela tem alvos precisos: Fachin, Mendonça, Carmen e Cássio. Só faltou o Fux para completar a ala que se opõe ao grupo de Gilmar e defende ideias opostas às dele. Ou seja, o Supremo está rachado. Que bom. O processo sobre o Master é julgado na segunda turma. Na semana passada, quando os ministros do colegiado mantiveram a decisão de Mendonça sobre a prisão do pai e do primo de Paquito, ficou claro que o relator tem maioria de votos, com apoio do Cássio e do Fux. Gilmar ficou isolado ao defender a transferência dos investigados para a prisão domiciliar. Ou seja, eventual tentativa de nulidade das investigações agora vai esbarrar na maioria já formada em torno de Mendonça. Nos bastidores, ministros alertam para o único cenário que esse placar pode mudar, se o relator passar a conduzir as apurações de forma pouco ortodoxa. No entanto, aliados de Mendonça consideram que o ministro tem um perfil técnico e que ele não tomaria decisões que suscitassem questionamentos futuros. Resumindo, para a maioria da segunda turma, Mendonça não é Moro. Se eu fosse o Mendonça, eu ia dar uma entrevista falando o seguinte, né? Eu tô sendo atacado por meu colega, mas eu tenho que falar para ele que eu fiz implante de cabelo. Eu não sou careca. Não corro o risco de, sei lá, meu implante deu certo. Não corro risco de ser careca e tomar medidas heterodoxas, né? Acho que seria bem sutil a crítica, todo mundo entenderia. Não custa sonhar. Aí, para mim, o mais marcante foi ver a Globo News indo para cima do petista Otávio Guedes. Ele é petistão, né, lá na Globo. Essa aqui é uma discussão melonga, a gente vai ouvindo aqui.
Aí você vai ver que todos os jornalistas fizeram questão de rebater

0: e deixar ele com cara de idiota. Ele tentando justificar e comprando, ele tentando vender a mentira do Gilmar Mendes e a turma trazendo a verdade. Falei, rapaz. Então, assim, tá interessante. É uma sinalização de que vai ser difícil. Como é que posso falar, né? Abafar o escândalo do Banco Master. Vai ser meio difícil. Não vai ser fácil abafar esse escândalo. Escute só.
1: Flávio, o que o ministro André Mendonça contou na semana passada foi que ele foi procurado
2: isto.
1: Pela defesa, um dos advogados lá, que teria sugerido, se fosse fazer uma delação premiada, uma delação seletiva. E o que ele disse foi, eu não tô pedindo nada, eu não tenho nada a ver com isso.
2: É justamente que ele não tem nada a ver com isso, que ele não é parte do processo, que isso é uma questão do PGR e da PF.
1: Mas se for uma delação seletiva, não será aceito, porque o que, que é isso? Então,
3: ele foi muito claro.
1: Sim.
3: Eu não aceito delação seletiva. Tá perfeito. Alguém, um juiz vai propor, um advogado vai propor isso aí, ele vai ficar mudo,
1: né?
3: Olhando pra cara do advogado.
1: Exatamente.
3: Não tem, tem que fazer, olha, não existe essa possibilidade.
2: Bora. Mas o André Mendonça errou num aspecto.
0: Oh.
2: Durante duas semanas, o noticiário foi dominado pela notícia de que o André Mendonça se irritou com a proposta de delação, ele não era seletivo, esse noticiário ficou duas semanas, ele ficou duas...
0: O noticiário, ele errou, olha a construção, o noticiário disse, a imprensa, né? E o Mendonça não fez nada. O noticiário.
2: Manas falando aqui. Aí toda hora eu falava assim, gente, tá errado, porque o André Mendonça não pode participar de proposta de delação. Quem faz a proposta de delação é Polícia Federal e Procuradoria Geral da República. É, e o ministro, no primeiro momento, avalia apenas critérios objetivos. Sim. Se ele foi torturado, se ele foi coagido, se o que ofereceram a ele está dentro da lei. Ele não avalia se tu A falou de B, se é seletivo ou não.
1: Sim.
2: Então, durante duas semanas, a gente comentava aqui essas notícias. André Mendonça não gostou, André Mendonça... E ele demorou em negar isso, em esclarecer isso. Então, ele esclarece isso numa audiência. O que, que diz o André Mendonça? Chegou uma proposta por um advogado. Já está errado. O advogado não pode propor delação para ministro.
4: Mas o erro é do advogado, não do ministro. Só deixando claro.
0: Fraude.
2: Chegou uma proposta por um advogado. Perderam o pudor. Queriam fazer uma delação seletiva. Na minha cara, eu disse, não faço questão de delação. Agora, delação seletiva, comigo não. E aí depois ele diz, a rigor, o relator sequer tem a competência para celebrar a delação. É o que eu estou dizendo, ele não tem essa competência. Ele diz, é a procuradoria, eu não participo, não faço questão. Então, ele aqui...
3: Mas ele disse, eu homologo. Então, se o PGR, a Polícia Federal, aceitarem a delação e ele encontrar alguma ilegalidade na delação, ele pode não aceitar.
2: Mas essa rejeição apenas por critérios objetivos, não pode ser pela qualidade, digamos assim.
0: Aí tu já vê, né? O Merval rebate. Aí ele já corta, não, mas tem que, se for para negar, tem que ser critérios objetivos. Onde foi que o Mendonça falou que não seriam por critérios objetivos? Então, o cara, ele vai tentando criar uma narrativa, o Otávio Guedes. O povo vai perder a paciência com ele.
2: Ah, dá. Ele não pode chegar e dizer assim, pô, tá faltando aqui o ministro fulano.
1: Mas
2: ele não pode nesse momento.
1: Não, mas ele não. Deixa eu discordo da sua leitura, porque eu acho que, de novo, é o timing do jornalismo.
2: Uhum.
1: Quando você fala ele demorou a virar público, pra quem? Depende. Ele tem um lugar pra responder, ele respondeu na sessão da segunda turma, porque teve um embate com o ministro Gilmar Mendes ali, que colocou o que o ministro Gilmar Mendes acredita que é o certo para essa investigação. Okay. Aí veio o relator e rebate. Quer dizer, um sobe o tom, outro sobe o tom.
2: Ok, mas.
1: Não, vai.
2: Desculpa.
1: Não, vai, parou.
2: Não, vai.
1: Não, e quando ele expõe. Olha, me procuraram, porque qual que é a queixa? A gente sabe porque a gente conversa com vários criminalistas, Otávio. Ah, o ministro não me recebe, fulano não me recebe. Aí vai lá, o advogado, o ministro recebe, aí o cara diz um negócio pro ministro, aí o ministro... Como assim? Então é um recado também, peraí, porque ele não tem acesso, isso é verdade, você tem toda a razão.
2: Não pode ter.
1: O que ele tem é o relato da polícia.
2: Sim.
1: E o relato da PGR.
2: Então,
4: posso só fazer um esclarecimento?
2: Vai. É que eu não acabei não, tá? Eu tô no meio do fato e vocês...
4: Tá vendo? Dia 7 de maio, o ministro divulgou uma nota. Então ele divulgou uma nota.
2: Demorou. Foi a nota que eu falou que demorou porque já tinha...
1: Mas isso pra quem?
0: Ele demorou. A Andressa disse assim, demorou pra quê? É função do Supremo publicar nota na imprensa? É rebater? É porque a imprensa pede pra agradar a jornalista do consórcio. O Mendonça tá errado por se comunicar nos autos do processo, que deveria ser o óbvio.
2: O debate da nação era André Mendonça.
1: Ah, mas aí o ministro tem que parar
4: para o debate. O ministro tem sido consistente e inequívoco em sua posição sobre o tema da...

0: colaboração premiada. Uma, a colaboração premiada é um ato de defesa, um jeito assegurado, bababá. Dois, que nos efeitos a colaboração deve ser séria e efetiva. E três, que as investigações devem seguir seu curso regular, etc. Cabe esclarecer ainda que o ministro, até o presente momento, não teve acesso ao teor do material entregue pela defesa do caso Master, da Polícia Federal e a PGE. Portanto, assim, tipo, ele fez a sua, antes mesmo dessa intervenção.
1: Ele divulgou essa nota.
0: Ele divulgou a nota. Mas foi 7 de maio.
1: Tá, quando já estava duas semanas, o debate era
0: ele divulgou quando ele achou necessário.
1: Estava gostando ou não da delação, que é uma ilegalidade, não podia.
2: Para homologar, é o seguinte, cabe ao relator verificar se o acordo atende aos requisitos de legalidade, regularidade e voluntariedade.
3: Sim.
2: Se entender que há ilegalidades, vícios, falta de espontaneidade ou cláusulas incompatíveis com a lei, pode recusar a homologação ou determinar reajuste. Ele pode achar que está ilegal,
3: sim,
2: que está incompleta, que está ilegal.
3: E pelos relatos que os investigadores estão passando.
4: Aí agora André Sadi vai, assim, falar o óbvio do óbvio do óbvio do óbvio do óbvio. Que aí você vê, assim, olha o esforço do cara de tentar colocar pra frente a tese que Mendonça está sendo parcial. Até pegar assim, não, porque era o principal assunto, o debate do país. Ele tinha que ter comentado mais rápido. Os caras falaram, pelo amor de Deus, aí tá maluco, né? Isso não tem, ele não tem obrigação nenhuma de se posicionar sobre nada. Tá louco um cara desse. E o pior, essas desgraças, que não, esse desgraçado tá falando isso, né? Perdoa aí pela fama, que eu não suporto essa turma. Essa galera aí relativizou até o limite a delação do Cid. Aquilo foi o maior absurdo. Tá todo mundo vendo o que tava acontecendo. Não. E assim, a questão do Cid não foi só aqueles 1.001 depoimentos que ele foi dando. Você teve na delação do Cid o caso do Gabriela R702, o perfil do Instagram que o Cid estava usando para se comunicar, áudio, foto dele, indo assim de confronto com o que estava assim no papel de forma expressa do que ele não podia fazer. Mas naquela época, não, é pelo bem da democracia. Mas vamos terminar aqui, ó.
1: Vamos supor, não falou do contrato do Alexandre de Moraes. Isso, com base nisso, ele não pode.
3: Mas quem disse que é isso?
4: Não. Aí, ó. Ele já puxa. Não, mas o Mendonça não pode falar que é porque não tá com o contrato do Alexandre de Moraes, não pode anular. Aí a Sadi falou, mas vem cá, onde foi que o Mendonça falou isso, cidadão? Onde foi que o Mendonça falou isso?
1: Tô dando um exemplo. Que não é isso. Tô dando um exemplo. Ele não pode. Ele só pode negar por isso que o Merval falou. Se houve voluntariedade, etc, etc.
3: Porque,
1: não,
3: por exemplo, os investigadores passaram para.
1: É o início da
3: claro,
1: investigação.
3: Não... Mas ali naquele momento, qual que era o grande problema? Você tinha uma investigação muito adiantada. Eu sei porque a gente fez essa apuração. Ciro Nogueira, o celular do Volcaro é uma delação do Ciro Nogueira. E nem do Ciro Nogueira ele falava.
1: Então, tá.
3: E nem assumindo a responsabilidade dele, Volcaro. Então, os investigadores passam esse relato. Porque eles que vão dizer, dá pra ir, não dá pra ir, a gente precisa ou não precisa.
4: E depois vai, né? Cara, é que é 7 minutos quase de discussão desses doidinhos. Você vê, a imprensa, tirando poucas pessoas, não está disposta a comprar ladainha pra anular o caso. Quem já comentou. Em torno de Mendonça, enxerga ataque de Gilmar. O Brasil inteiro viu, né? Para o entorno de Mendonça, as críticas de Gilmar não devem ser lidas como um ataque pessoal, mas como uma tentativa de descredibilizar o inquérito do Master e de buscar a nulidade do processo. Ninguém percebeu Mendonça. A jornalista ressaltou ainda que Mendonça conta com o respaldo de uma parte importante do tribunal, não apenas dos colegas da segunda turma. Bom, o Fachin não está na primeira turma, porque é o presidente da corte, e a Carmen Lúcia está na primeira turma e foi atacada aí pelo seu Gilmar Mendes. Aí tiveram outros momentos que o pessoal fez questão de colocar. Por exemplo, a questão do Cid, né? Aqui o Gilmar não consegue responder.
5: Ministro, o senhor sempre tem feito a comparação com a Lava Jato, mas eu queria trazer um outro inquérito que também foi acusado de perpetrar muitos abusos, que foi o inquérito do golpismo, o inquérito do 8 de janeiro. Se a gente pega, por exemplo, a delação do coronel Cid, né? Esta delação teve 5 versões, ele ficou 3 meses preso, depois ele foi solto, fez o acordo, depois ele voltou para a prisão. É, foi uma delação de idas e vindas, né, que teve bastante polêmica. A gente não vê, quando o senhor faz referência aos excessos, o senhor nunca, sempre inclui a Lava Jato e nunca inclui o inquérito do golpe. É, o senhor acha que esta métrica não deveria ser estendida também ao inquérito do golpismo?
6: Na Lava Jato eu participei do julgamento, como estou participando agora deste caso da Compliance Zero. O outro caso ocorreu na primeira turma e eu só acompanhei pelas suas críticas ou suas análises pelos jornais. Então, a rigor, vi e louvo as reclamações que foram colocadas sobre essa temática, num tema que, como você sabe, divide muito o país, porque aqui havia muitas divisões. E eu conheço um pouco da história e do processo. Não tenho a visão de que aqui tenha havido abusos na investigação.
4: O caso do Ciro teve nada errado. Nada. A trama golpista, nada de errado. É o ápice da democracia. Esse aqui é bom também. Ah, é. Escute só, ele vai ser questionado de Dom Pedro III.
7: Era uma pergunta bem curta mesmo. Se o senhor se sente constrangido com a citação de relações próximas dos seus colegas de corte com o Vorcaro, se sim, por quê? Se não, também, por quê?
6: Isso precisa ser olhado.
7: Constrangido ou não, ministro?
6: Não há essa resposta de sim ou não, porque isso é uma armadilha. Na verdade, isso precisa ser olhado, porque não se trata de ter relações ou não ter relações. Se trata de saber que relações são essas.
7: Um contrato de 129 milhões.
6: Não vou entrar nisso, porque isso está sendo investigado. Então, a rigor, não se... desde quando a gente deixou de... isso em qualquer curso de retórica, a gente aprende. Desde quando você deixou de bater em sua mãe? Sim ou não? Quer dizer, a rigor...
8: Está sendo investigado?
7: Ministro, nenhum investigado. Único, não está sendo investigado ainda.
6: Mas esses fatos estão sob investigação.
8: Mas o ministro não está sendo investigado.
6: Não,
8: porque
6: mas
8: não digo... pode investigar
6: não, o ministro. Mas esses fatos estão sob investigação.
7: O Procurador-Geral da República, inclusive, colocou no arquivo sem aprofundar essa investigação. O PGR agiu corretamente no caso do Moraes?
4: É uma coisa dessa. Aí a senhora que fez a pergunta é a Rosane Kennedy. Ela escreveu. A turma que trabalha pra ela escreveu sobre isso, né? As perguntas que Gilmar Mendes não respondeu no Roda Viva. Enfim, ele se esquivou de responder várias coisas. As perguntas sem resposta envolvem Master, código de ética.

respondeu no Roda Viva. Enfim, ele se esquivou de responder várias coisas. As perguntas sem resposta envolvem Master, Código de Ética, Trama Golpista, transparência da agenda dos magistrados. Alguns dos questionamentos que ele não respondeu foram feitos por Rosane Kennedy, da Coluna do Estadão. Ela perguntou, entre outras coisas, se o ministro se sentia constrangido pelo envolvimento de colegas, como Dom Pedro III, nos escândalos do Master. Veja as principais perguntas que ficaram sem resposta. Constrangimento com relações de colegas de Paquito, né? Então, já, vocês já ouviram já o áudio. Arquivamento de investigação contra Dom Pedro III e a mulher. O ministro foi perguntado por Rosane Kennedy se Paulo Resolve agiu corretamente ao arquivar a investigação contra Dom Pedro III e sua mulher. Ele não respondeu. O gato comeu. A língua dele, o gato comeu. Método lava-jatista na trama golpista. Também, né? A gente já mostrou ali. Foi questionado se tinha um método lava-jatista na questão de Bolsonaro e tampouco se posicionou. Foi aquele áudio ali, a pergunta da Maria Cristina Fernandes. Apoio ao Código de Ética para ministro. Ele também não deu uma resposta clara, né, sobre seu apoio ao Código de Ética para ministro, definido pelo Fachin. Aí, aquela resposta em encheção de linguiça. Divulgação da agenda pública de ministros. Gilmar não divulga a agenda de seus compromissos no site do Supremo, como a maioria de seus colegas. Ele não respondeu o que a medida de transparência comum em outros poderes prejudicaria no seu trabalho. Ele não pode. Aí bota ali uma aspas. Poxa vida, olha, todo mundo que foi ao Fórum de Lisboa me encontrou lá e certamente não era lá que eu ia me esconder. Aí o que eu queria falar pra vocês era isso, né? Isso aqui é pro Atlas sem aparecer em vídeo. Você já tinha lido no início do mês. Aí eu vou dando uma organizada no caso do Banco Master hoje lá no Atlas. As coisas do delação, Vax Wagner, tudo aí que tava rolando. Aí eu me deparei com essa nota de novo. Falei, nossa, né? Realmente, a Vera Magalhães não estava dando uma barrigada qualquer, fazia sentido. Tensões no Supremo estão prestes a explodir. Para além das divergências sobre o papel do judiciário, existe o caso Master, que torna as relações ainda mais explosivas. E aí ela ia falar algumas coisas que ainda não tinha rolado o Gilmar... Não tinha rolado dentro do Gilmar Palusa, ia rolar. Ela falava assim, ó, passada a semana do feriado, a volta do trabalho presencial deverá ser acompanhada por um clima para lá de pesado no Supremo. As tensões que vêm se acumulando entre os ministros nos últimos meses, em razão das divisões internas e discordâncias quanto ao papel judiciário no jogo institucional, tendem a deixar os bastidores e resultar em algum tipo de confrontação explícita. Bom, a confrontação explícita ocorreu anteontem no Roda Viva. Tá todo mundo vendo. Os gatilhos são vários, mas o estopim foi aceso com a organização de um evento pelo presidente do STJ, Herman Benjamin, para tratar de ética no judiciário simultaneamente à realização do Gilmar Palusa. A confluência de autoridades e empresários com interesse nos três poderes no ambiente propício ao lobby tem sido uma das razões para eventos dessa natureza terem entrado na mira dos críticos. O congresso organizado pelo presidente do STJ, que contou com palestras do Fachin, da Carmen Lúcia, que foi escolhida para relatar o Código de Ética, que também foi alvo do Gilmar Mendes, foi marcado por críticas indiretas a essas e outras práticas. Então, assim, a gente está... É porque, assim, o que chamou a atenção na fala no Roda Viva? A parada do Mendonça. Acho que não foi dele abrido com aquela matéria. Isso aqui eu falei, cara, realmente tem... Você vê que tem uma treta maior acontecendo. Treta mais ampla. Eu mesmo não sabia, assim, eu sabia porque eu revi essa matéria e falei, nossa, realmente, né? O Gilmar Palusa tava acontecendo em paralelo ao evento, sabe? O judiciário brasileiro rachado. Ficou explícita a divisão vigente hoje no Supremo. De um lado, o grupo sob a órbita de influência de Gilmar e Dom Pedro III, de outro, Fachin, um presidente minoritário que enfrenta a imensa dificuldade de implementar a agenda que timidamente empunhou. O próprio Gilmar já tratou de tirar o mal-estar da coxia ao cobrar publicamente Fachin pela paralisação da discussão de temas importantes no tribunal. Ele acusou o colega de recorrer a filibuster, prática de obstrução legislativa, característica do Senado dos Estados Unidos, e listou uma série de processos importantes com repercussão econômica, que se encontram parados. Há também temas da política pendentes de decisão por iniciativa dela ligada ao Gilmar. Ele próprio pediu vista da ação que questiona mudanças introduzidas pela lei do Congresso à lei de ficha limpa.
Flávio Dino, quem está

O grupo de Gilmar também paralisou a discussão sobre a realização de eleições diretas ou indiretas no Rio para suprir a vacância criada com a renúncia do governador e do vice. Mas ele critica quem? O TSE de forma abstrata e joga no colo da Carmen Lúcia, não do Dino. Então você vê que tem, vai se criando um clima, né? Para além das divergências jurídicas e filosóficas sobre o papel do judiciário, existe ainda um elefante estacionado no plenário do Supremo que torna as relações ainda mais explosivas. E ele se chama Caso Master. Os próximos dias também fornecerão combustível extra para a crise. Com a decisão do Ministério Público Federal e do relator sobre a nova tentativa de delação do Paquito, que a depender do que decidir, é revelar, pode engolfar integrantes da já conflagrada corte, como Toffoli e Dom Pedro III. E até agora não teve nada, né? Quem sabe na terceira delação. Mas vamos lá, vamos falar agora de segurança pública. Hoje vai. Começando só com mais uma atualização. Falamos ontem, importante reforçar, né? Não é só falar uma vez. Para quem não sabe, em relação à questão das tarifas que estão sendo propostas para serem aplicadas contra o Brasil por conta do estudo da seção 301, Flávio se inscreveu para defender o Brasil. Enquanto o governo está de braços cruzados. Porque Lula quer as tarifas. Aí, isso é mais uma nota. Flávio deve pedir que o governo Trump suspenda processo de sanções até a eleição. Pelo menos até a eleição, porque realmente vai ter alguém para sentar e conversar de forma séria e resolver o problema. Vamos pedir que seja suspenso o processo durante o período eleitoral e depois as partes podem se sentar na mesa de uma forma séria e responsável, sem palavras de ordem, com quem tiver obtido legitimidade política no voto durante um processo de transição. Disse Rogério Marinho, coordenador da campanha de Flávio. Segundo Rogério Marinho, a ausência de representantes do governo das audiências mostra que Lula está, na verdade, interessado em que as tarifas sejam aplicadas pelo governo Trump para que o fato seja usado pelo petista com fins eleitorais. É difícil, quando for dar entrevista, né, a turma da direita, explicar o óbvio, aproveitar, expor o governo Lula do que lavar as mãos e tentar, às vezes, rifar Eduardo Bolsonaro. Sobre essas questões que envolvem Brasil e Estados Unidos, dias atrás a Bloomberg tinha dito que bancos brasileiros buscam lições no México após Estados Unidos apontarem PCC e Comando Vermelho como grupos que tocam terror. Renato coloca assim, né? Bancos brasileiros buscam lições no México. Que tipo de lição? Banco sem rabo preso? Não precisa ir até o México aprender compliance. Estranho isso, né? Se você não tá fazendo nada errado, você quer lição do quê? Ou tô aprontando? Pois bem. Flávio Antaf compartilhou essa notícia da Folha de São Paulo para mostrar como anda o clima no Brasil em relação às facções, ó. Polícia Federal prende suspeito de fornecer fuzis AK-47 ao Comando Vermelho que estava no Suriname. Olha o contexto que está sendo dito. A gente está diante de uma questão internacional. Não é um grupo criminoso qualquer, mas há quem diga que não pode classificar como facção, porque a soberania nacional está em risco, aquela ladainha que vocês sabem muito bem. Aí o Flávio diz, né, o nome certo para que o CV e PCC fazem é tocar o terror. O Brasil não pode mais tolerar o terror e a violência que esses grupos impõem. Notícias sobre como anda correndo no Brasil. Antes de trazer um dado sobre a percepção dos brasileiros em relação ao tema. Investigação liga Comando Vermelho do Rio a projeto de expansão. Acordos são feitos via conselhos permanentes espalhados por vários estados. Isso para você parece um grupo criminoso normal? Parece só um grupo preocupado em lucro, em dinheiro? E por isso não poderiam ser classificados como grupos que tocam terror? No Rio, negócios são articulados em presídios onde traficantes trocam mensagem para costurar alianças e mediar conflitos. Pronto. E tem gente tentando blindar essas facções. Bandidos ateu fogo em carro de empresa que fica ao lado de delegacia em Paracambi, Rio de Janeiro. Criminosos do Comando Vermelho, de novo Comando Vermelho, incendiaram o veículo que era de uma empresa telefônica. Nem a polícia tem, assim, é respeitado. Nem, eles não têm mais medo da polícia. Aí você vai lá pro Datafolha, divulgado ontem. Se não me engano, 59% dos brasileiros
Maioria apoia a cerca a facções, mas desconfia de Trump e manda alerta a Flávio. O Vinícius diz, ó, a pauta sobre o combate às facções representa um ganha-ganha. A mensagem sobre a influência de Flávio na classificação do CV e PCC chegou à população. Agora precisamos mostrar como isso é positivo e personificar o combate às facções. Eu acho que ainda não chegou o suficiente, porque a pesquisa da Atlas Intel, para mim, foi a mais importante até então, porque ela trazia um dado muito similar do Datafolha, a maioria apoiava. Só que quando fazia uma pergunta em específico, o que é que você acha que deveria ser feito contra as facções e, assim, de modo que esse tipo de ação seja efetiva? E aí 75% das pessoas diziam: o caminho para combater as facções, asfixia financeira. A medida de enquadrar PCC e Comando Vermelho como organizações que tocam terror é para facilitar asfixia financeira. Então as pessoas ainda não entenderam o que foi essa medida. Ainda não entenderam. Eu acho que se explicar, o apoio vai aumentar ainda mais. Flávio vai conseguir conversar com ainda mais pessoas e colher ainda mais, né, ainda mais resultados e louros. Aí vamos lá. Não precisa nem ler o texto, sabe? Não precisa nem ler o subtítulo. Só precisa ler a manchete. 70% das eleições na América Latina foram vencidas por quem usou segurança como tema. Eu tava comentando, tem 2, 3 dias. Gente, esse papo que eu peço, assim, óbvio que tem que ter proposta. Óbvio, todo mundo precisa ter proposta. Agora, quando fica esse pessoal cobrando: ai, mas cadê isso? Ah, mas cadê aquilo outro? Mas cadê pipipi? Cadê aquilo outro? Não, as discussões, o Brasil não se discute. Cara, é uma conversa mole. Porque o que tá em jogo no Brasil nesse momento é uma pessoa que tá sendo trucidada pela imprensa de maneira baixa. Lembra da nota do Yoga dele no início do vídeo, né? Flávio tá lá no auditório Master. Pô, não tem nada a ver com o Banco Master. É só uma tentativa de destruição de reputação. Eliane Cantanhede cobrando que ele seja investigado. Cadê a polícia contra Flávio Bolsonaro? Daniela Lima fazendo coro. É Gilmar Mendes no Roda Viva falando coisas que nem a Globo News conseguiu defender. Só o Otávio Guedes, aquele maluco. Quanto Lula. Então, assim, o esforço em grande parte tá sendo tentar desmistificar uma década de desinformação, porque aquela história de sempre, né? Porque Bolsonaro não gosta de mulher, porque Bolsonaro não gosta disso, Bolsonaro não gosta de gente azul, Bolsonaro não gosta de gente verde, não gosta disso, não gosta de comida fria, não gosta de comida quente, não gosta de... Olha, Bolsonaro reclama de quem bebe água. Então, se o Flávio tá na campanha tentando ainda fortalecer os palanques, organizar as coisas, né, falar com diferentes grupos e quebrando algumas visões e tentando lidar com temas centrais, aí o pessoal fica nessa gritaria. Todo mundo sabe do que se trata as eleições de 2026. Então, assim, o foco, acima de tudo, é segurança pública. Propostas são importantes. Vocês sabem qual é o caminho. Ainda mais que, assim, a grande parte das propostas que as pessoas tanto dizem, no final do dia, gente, pouco influencia assim, o presidente. Porque não é o presidente tem um peso. Mas as principais propostas, elas precisam de tamanho para avançarem. Eu também estou falando de pessoas. Então, vai precisar do presidente da República, vai precisar de uma Câmara disposta a aprovar, um Senado disposto a aprovar. Porque se você realmente não tiver uma Câmara disposta a aprovar, pode até passar, mas já não passa do jeito que tem que passar. Já passa desidratado, já passa fazendo um aceno pro Centrão, já passa do jeito que passa no Brasil as coisas. Então, assim, o foco mesmo, que tem que estar sendo discutido nesse momento, é vencer a eleição. E o caminho é a segurança pública, é o terreno que o Lula já disse que ele não quer levar à disputa. O Lula não tem o que fazer, o Lula não vai defender a polícia, Lula não vai ficar gritando contra o PCC. Eu queria ver o Lula fazer uma fala assim realmente contundente contra o crime organizado. Devia levar a Cambé a falar de celular, mas bater, insistir na tecla de roubo de celular. Eu quero ver o que o Lula ia falar. Enfim, isso aqui ficou, não era nem pra estar aqui, mas só pra falar. O Flávio vai fazer uma nova reforma tributária se eleito, a gente já tinha combinado sobre isso. Mas não era pra falar aquilo ali, não. Era pra falar sobre isso daqui, ó. Flávio Bolsonaro, semana passada,
não ganhou tanto destaque, né? Porque tinha coisa mais interessante, me perdoa, né? A gente vai deixar de falar do Rui Costa, do Lula baiano. Pô, Flávio, escolheu o dia errado, né? Mas piadas à parte, Flávio lançou 12 propostas na área de segurança pública aqui. Se vai ter, porque assim, diversas dessas coisas, mais uma vez, vão depender do parlamento. Então, o que é isso daqui é muito mais para você entender, cara, o que é que pensa o candidato. Até onde o Flávio está disposto a ir, se ele tiver apoio do parlamento. Aí tá ali. Ele foi batizado de Brasil Sem Medo, de Flávio Bolsonaro. Primeiro ponto, quem toca o terror vai ser tratado como quem toca o terror. PCC, Comando Vermelho, milícias e facções serão classificados como organizações narcoterroristas e combatidas com força, inteligência e armamento. 2. O crime do menor não é menor. Significa que redução da maioridade penal de 18 para 16 e punição para maiores de 14 anos que cometerem crimes graves. 3. Tropa de elite nas fronteiras. Diferente do governo Lula, né, que está até cortando o orçamento da defesa. Criação de Sistema Nacional de Fronteira com Exército, Marinha, FAB, para combater a entrada de drogas, armas e criminosos no país. Tu vê agora, né? A apreensão lá na questão do Suriname. Mais presídios, menos bandidos soltos. Construção de 5 novos presídios federais de segurança máxima e criação de 500 mil novas vagas no sistema prisional. É abrir vaga. Abrir vaga aí pra quem quiser passar um tempo de férias. É isso aí mesmo. Cortar o mal pela raiz. Castração química pra quem abusa, né? Enfim. Precisa nem explicar, você sabe o que é. O que é que o Lula diz sobre isso? Tolerância zero para o feminicídio. Monitoramento de agressores com tornozeleira eletrônica e cumprimento integral das penas para quem vai para cima das mulheres. Isso aqui, obviamente, é um aceno para o centro. Aí vai ter gente que vai reclamar. Ah, eu sei. Acabar com a farinha de trigo made in Brasil, né? A branquinha. Tropas especiais da Marinha para monitorar os portos de Santos e Paranaguá e combater o tráfico internacional. Menos verbo e mais verba. Dobrar os investimentos federais em segurança pública. Nesse ponto aqui, o Flávio, a equipe do Flávio, equipe de marketing do Flávio. Se vocês estiverem me assistindo, vou dar uma dica para vocês. Essa é uma matéria na revista Piauí, ainda no governo Bolsonaro, acho que foi em 2022. Que criticava a família Bolsonaro por ela empenhar muitas emendas na segurança pública. E aí falava expressamente que Flávio Eduardo estava mandando emendas para polícia comprar viatura, equipamento, né? Tava achando ruim. Revista Piauí. Coloque aí o que vocês acham. Sabe, divulga e fala que o Flávio desde sempre é conhecido como um cara que combate a isso. Vocês aí de marketing, né? Vocês aí ficam tomando conta da rede social. Vocês deviam fazer um pente fino. Biblioteca Nacional, notícias que o próprio Flávio tem. Você pega o Flávio e pergunta: Flávio, quando foi que tu falou de tuas coisas? E vocês fazerem assim um retrospecto de diversas coisas que o Flávio já fez nesse âmbito de segurança pública. Eu já fiz sozinho, mas vocês aí que estão recebendo centenas de milhões de reais nessa campanha. É realmente centenas de milhões de reais, viu, essa campanha que esse povo está recebendo. É no mínimo que vocês podiam estar fazendo. Luiz Câmara, prisão. Muralha Brasileira. O Sistema Nacional de Reconhecimento Facial integrado a bancos de dados criminais com mais de 1 milhão de câmeras em todo o país. Auxílio às famílias das vítimas, não dos bandidos. Isso aqui é bem importante, né? Recursos hoje destinados às famílias de detentos serão redirecionados às familiares das vítimas de crimes. Esse ponto aqui, ninguém discute isso. Não tem nem espaço na imprensa. É você chegar pra alguém e falar: cara, tu acha normal o cara receber lá auxílio reclusão? Tu acha normal? E o auxílio pra vítima? Não é melhor dar pra vítima? Eu duvido que vai ter alguém que vai ficar contra isso daqui. Mas, tem petista é diferente, né? 11. Sem desconto para barbárie. Fim da progressão de regime para condenados por crimes hediondos. Pena integral do primeiro ao último dia. Que é pro cara entender que não vale a pena tirar a vida de pessoas. 12º, quem não entrar na linha vai ser desligado da sociedade. Penas mais severas para roubo, furto e receptação de celulares. Com punição até 4 vezes maior para quem comercializar aparelhos oriundos de crime. E a gente até comentou sobre isso, né?
Celular, irmão. Celular não é apenas um bem. Não é tipo um carro. Um carro é mais grave você roubar um celular do que um carro. Mesmo carro sendo mais caro. Agora sim, tem

0: mais grave você roubar um saldo que um carro. Mesmo carro sendo mais caro. Agora sim, tem elas e elas. Se for um táxi, tem que ser maior. Se for um caminhão, tem que ser maior. Se for o carro de um motorista de Uber, tem que ser maior. Aí tem que ter o mesmo peso de um celular. Tem que ter essa diferenciação. Não porque o pai de família seja diferente. É porque, bicho, você não tá só roubando a pessoa. Tem que tratar como crime qualificado. Você tá roubando a pessoa e você tá tirando o emprego dela ao mesmo tempo. Sabe? É um crime em cima de outro crime. Não pode ter... Não pode ter piedade dessa gente, não. O Dudu compartilhou também, né? O Poder 360 elencou ali as... duas medidas. O Poder 360 sempre faz esses infógrafos. Segurança é Flávio, ponto. Veja a plataforma de governo do Flávio para segurança. Apoia, pois Lula é contra tudo isso aqui. E eu acho que o Flávio tinha que massificar isso aí. A gente tem que massificar, gente, segurança pública. Massificar, falar disso dia sim, dia também. E é isso, né? Vamos para cima. Um exemplo aqui, ó, do que a gente tá falando que a equipe de marketing poderia estar fazendo. A Bruna foi lá e fez já. A Bruna pegou, isso daqui é de 2017. A imagem tá meio ruim que a Bruna postou. Mas em novembro de 2017. Ataque ao Estatuto do Desarmamento. Outra opinião, uma escolha pela vida. Tá lá Flávio, obviamente, defendendo o direito do cidadão poder se defender. Aí a Bruna escreve, ó, Flávio Bolsonaro é o único candidato que sempre defendeu o direito à legítima defesa do cidadão. Todo mundo sabe, bicho, que é pauta histórica de toda a família Bolsonaro isso daqui. Todo mundo sabe que a família Bolsonaro sempre teve ligada a uma visão linha dura na área de segurança pública. Aí fica o pessoal procurando pelinho ovo para tentar enfiar um liberal na economia e na vice ou na presidência, e que pipipi, mas o Flávio, ah, mais isso. O Flávio não apenas defendeu, como usou o jornal Globo para defender essa pauta. Flávio é o único candidato que tem pretensão de te dar a oportunidade de sair desse sequestro. O cidadão vive com o crime e sem poder exercer o direito à legítima defesa. Equipe de marketing, construam a imagem do Flávio Bolsonaro. Não precisa construir a imagem pedindo voto, não. Você sabe quem é o Flávio Bolsonaro? Você conhece a história do Flávio Bolsonaro? Faz um vídeo bem feito. Com notícia, sabe? Posicionamento que a própria imprensa diz do Flávio em relação à segurança pública. Foca nisso. Cai pra dentro. Aí, rapaz. Pra não passar em branco, né? Pra não passar em branco. Tem uma estreitinha. Sabugosa, naquele dia que tava lá junto com a Baianinha. No dia que a Baianinha celebrava a condenação de Eduardo e elogiava Alexandre de Moraes, Sabugosa tava com ela, né? Aí alguém tá gravando nas salas e tá, sei lá, usando uma inteligência artificial pra colocar todo mundo aqui arrumado, né? Veja o que diz o Sabugosa. Ele anda assistindo aos nossos vídeos.
1: O Zema é uma ótima pessoa, repito aqui, é uma pessoa decente, correta, ética, é um cara que é digno de todo e qualquer apoio. Ele era uma pessoa impecável. Se o Brasil tivesse um presidente como Romeu Zema, o Brasil era primeiro mundo. Dito isso, né, infelizmente, a turma que está no entorno do Romeu Zema, que em geral é o pessoal lá de Minas Gerais, repito aqui, vou dar os nomes, Mitrô, Evandro, Bernardo, esse pessoal tem uma visão contra a direita mais linha dura que atrapalha um pouco essa discussão toda. Eles têm uma visão parecida com a do Amoedo, né? E o Amoedo foi um cara que foi muito negativo para o Partido Novo. Então, enquanto houver gente que pensa como Amoedo, o Partido Novo terá grande dificuldade para se libertar dessa visão do João Amoedo. Eu acho que nós temos no...
0: Você tá vendo, né? O Salles está deixando claro para vocês que o Novo ainda está sob domínio do Amoedo. Enquanto tiver essa gente, não sai do lugar. É o que a gente está comentando. O Mitrô, né? Que é o Mitraldi. A gente vem denunciando desde o dia que o Zema lançou a sua candidatura. Fizemos dossiê sobre isso. O Mitrô, ele está a serviço do Lema. Ele é o garoto do Lema, tem vínculos com o Lema, mas desde 2016 para trás. Foi eleito pela chamada bancada Lema. Ele que levou o Zema lá pro líder do Dória. Estavam juntos. São essas pessoas que mandam e desmandam no Novo. Mas segundo o Salles, o Zema é mil